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0: 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As notícias do governo federal que movimentaram o país no dia de hoje.
1: Olá, boa noite.
2: Boa noite para você que nos acompanha em todo o país.
1: Quinta-feira, 17 de setembro de 2026.
2: Vamos aos destaques do dia.
1: Ação contra o comércio de celulares irregulares.
2: Operação Última Chamada tem como alvo cerca de 200 estabelecimentos comerciais em 15 estados. Luana Karen.
3: 50 inquéritos policiais foram instaurados. Também foram realizadas prisões em flagrante e 635 aparelhos celulares foram recuperados.
1: Semana Nacional de Trânsito traz como tema Desacelere, seu bem maior é a vida.
2: E especialistas discutem como a ciência pode atuar a serviço da vida nas ruas brasileiras. Cleide Lopes.
4: O objetivo é transformar conhecimento científico em prevenção.
1: ECA Digital completa um ano.
2: Estatuto trouxe novas regras para que as plataformas digitais garantam a proteção de crianças e adolescentes na internet.
1: Os principais avanços são destacados em entrevistas por IAG Miola, diretor da Agência Nacional de Proteção de Dados.
5: Uma mensagem central dessa legislação para as plataformas digitais, que a partir de agora elas têm o dever de atuar preventivamente para evitar que danos e riscos para crianças e adolescentes sejam consumados.
2: Hoje na apresentação da Voz do Brasil, eu, Mariana Jungmann e Nazi Brum.
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2: Uma operação em 15 estados para desarticular o comércio de celulares roubados.
1: Numa primeira fase, foram enviadas notificações a pessoas que compraram aparelhos com notificação de roubo no programa Celular Seguro.
2: Com base nessas informações, foi montada a Operação Última Chamada, com foco nos comerciantes que estavam vendendo esses aparelhos.
3: Pelo menos 200 estabelecimentos comerciais localizados em 15 estados foram alvo da segunda fase da Operação Última Chamada, voltada ao enfrentamento de irregularidades relacionadas à venda de aparelhos celulares. O ministro da Justiça e Segurança Pública, Wellington César Lima e Silva, destacou que a operação pretende quebrar a cadeia que envolve o roubo e o furto de celulares.
6: A única forma de combatermos o crime organizado, bem como outras modalidades de criminalidade comum, é exatamente através dessa atuação integrada de todos os órgãos.
3: Como resultado da ação desta quinta-feira, 50 inquéritos policiais foram instaurados. Também foram realizadas prisões em flagrante e 635 aparelhos celulares foram recuperados. Cerca de 280 policiais participaram diretamente da operação nos 15 estados. O secretário nacional da Receita Federal, Robson Barreirinhas, alertou que os consumidores devem consultar o e-mail do aparelho sempre que for comprar um aparelho celular por meio do site ou do aplicativo Celular Seguro. O e-mail é um número de identificação único e global que funciona como o CPF de um telefone celular. Segundo Barreirinhas, essa consulta deve ser efetuada mesmo no caso da compra de celulares novos.
6: Esse cuidado tem que ser feito também na aquisição de celulares novos em lojas não tão conhecidas, porque em uma das ações aqui nós encontramos caixas de celular novo, caixa vazia. Para que serve isso? Muitas vezes para esquentar o celular roubado. Às vezes, mesmo com aparência de novo, é importante que o cidadão, quando não seja de uma loja conhecida, verifique o e-mail para ver se aquilo lá não é produto de roubo.
3: Já a recomendação para os cidadãos que tiveram o celular roubado é que indiquem os dados do aparelho na plataforma Celular Seguro. Na internet, o site Celular Seguro pode ser acessado pela conta gov.br. Já o aplicativo está disponível para baixar de graça nas lojas de aplicativo para celulares. Reportagem Luana Karen.
2: E as Forças Integradas de Combate ao Crime Organizado.

0: organizado, as FICOS, divulgaram os resultados da Operação Força Integrada 4, de combate ao tráfico de drogas e de armas, à lavagem de dinheiro e a organizações criminosas violentas.
1: Foram cumpridos em 20 estados 173 mandados de busca e apreensão, além de 137 prisões.
0: Também foram apreendidos 18 veículos avaliados em R$1,5 milhão, além de 7 armas de fogo, 49 munições, 11 quilos de cocaína e 90 quilos de maconha. Os bens bloqueados somam R$510 milhões.
1: As FICOS estão presentes em todo o país, com 41 unidades que promovem o compartilhamento de informações de inteligência e atuação integrada.
0: Oportunidade para empresas privadas ou públicas que estão com pendências na Receita Federal.
1: Até o dia 10 de novembro, elas poderão ajustar os pagamentos de PIS/PASEP e COFINS sem a incidência de juros de ofício.
2: A regularização é destinada a empresas privadas, órgãos públicos e entidades sem fins lucrativos, que pagam PIS/PASEP e COFINS. A iniciativa faz parte da ação de regularização de créditos da Receita Federal e busca o ajustamento espontâneo das obrigações tributárias. De acordo com a Receita, existem inconsistências que somam R$1,3 bilhão. Os avisos para regularização foram enviados pelos Correios e para a Caixa Postal do Contribuinte no portal ECAC, o Centro Virtual de Atendimento. Para fazer a regularização, não é preciso comparecer às unidades da Receita, nem enviar comprovação das retificações. O prazo para que esses contribuintes façam os pagamentos sem a incidência de juros de ofício vai até o dia 10 de novembro. Após essa data, a Receita Federal vai realizar novas verificações e os contribuintes que não efetuarem os pagamentos serão fiscalizados. Na última edição dessa ação, foram regularizados R$900 milhões. Thaísa Vitória para a Voz do Brasil.
0: O Brasil dava um passo importante para garantir os direitos das crianças e adolescentes. Era sancionado o ECA Digital.
1: Inspirado no Estatuto da Criança e do Adolescente de 1990, que foi um marco para a proteção dos pequenos, o ECA Digital trata das obrigações das plataformas com a segurança deles, também no ambiente virtual.
0: Mais cedo, eu conversei com o diretor da Agência Nacional de Proteção de Dados e a GEMIOLA sobre os avanços desse novo marco legal e as mudanças que estão sendo implementadas para uma navegação mais saudável nas mídias digitais. Acompanhe. Diretor, bem-vindo à Voz do Brasil para a gente falar desse marco que é a criação do ECA Digital, né? O que, que o senhor destaca como principais avanços trazidos por essa legislação ao longo desse período?
3: Tem uma mensagem central dessa legislação para as plataformas digitais, que é que a partir de agora elas têm o dever de atuar preventivamente para evitar que danos e riscos para crianças e adolescentes sejam consumados, para que eles aconteçam nas plataformas digitais. Então, é um dever de agir de maneira preventiva e proativa. As plataformas têm que, desde a concepção do produto que oferecem para crianças e adolescentes, durante toda a operação desse produto, tem que tomar conta, né, tem que tomar medidas para que esse produto seja muito seguro para crianças e adolescentes. Isso se concretiza em uma série de obrigações que essa legislação cria para as plataformas digitais no Brasil. Então, por exemplo, as plataformas com o ECA Digital passam a ter um dever de adotar medidas que evitem que crianças e adolescentes sejam expostas a conteúdos ou práticas que podem colocar em risco a sua integridade física, como práticas conhecidas de incentivo ao suicídio ou automutilação. É uma outra obrigação muito concreta que o ECA Digital traz é o dever das plataformas digitais de prevenirem que o uso da plataforma ou do serviço digital seja compulsivo, excessivo por crianças e adolescentes. Então há um dever aqui de mudar, né, incentivos que as plataformas às vezes fazem para um uso para as crianças e adolescentes ficarem conectadas excessivamente, né, de maneira, ou seja, são medidas para evitar o vício nas plataformas digitais. Um outro exemplo são obrigações das plataformas garantirem que crianças e adolescentes tenham contato apenas com conteúdos que sejam adequados à sua idade. E para mencionar um último exemplo aqui de uma obrigação das plataformas digitais criadas pelo ECA Digital, está a obrigação de que as plataformas ofereçam mecanismos de supervisão parental. O que, que significa isso? Ferramentas para que os pais, as mães, os responsáveis por crianças e adolescentes consigam acompanhar o uso das redes sociais, das plataformas em geral por crianças e adolescentes e fazer escolhas para que esse uso seja mais seguro para essa criança e para esse adolescente. Então, por exemplo, limitar, né, ferramentas que permitam ao pai ou à mãe limitar o contato da criança ou do adolescente com estranhos, ferramentas que permitam limitar o tempo de uso e assim por diante.
0: Grande parte dessas obrigações está ancorada na questão da aferição da idade, né? Para que essas políticas sejam implementadas, é preciso fazer a aferição da idade. E está correndo o prazo para as plataformas se adequarem a isso. O que, que elas precisam fazer até o início do ano que vem?
3: Para cumprir uma obrigação que eu mencionei aqui, de garantir que crianças e adolescentes tenham contatos com conteúdos que são adequados à sua idade, a plataforma precisa saber se o usuário é ou não uma criança ou um adolescente. Então precisa aferir a idade deste usuário. E o ECA Digital dá uma mensagem muito clara, principalmente para aqueles conteúdos, produtos e serviços que são considerados proibidos para crianças e adolescentes do ponto de vista da lei brasileira. Então, o álcool, o tabaco, as bets, né, os serviços de aposta, os conteúdos pornográficos, isso é considerado pela lei brasileira proibido para menores de 18 anos. Então, o que o ECA Digital, nesse caso, faz é proibir aquela autodeclaração. Então, o ECA Digital diz, ó, não funciona mais simplesmente ter aquela mensagenzinha de dizer eu tenho mais de 18 anos e poder acessar. Tem que ter um mecanismo que funcione de maneira adequada e efetiva. O que a NPD fez quando o ECA Digital entrou em vigor em março desse ano foi estabelecer um cronograma para que as plataformas consigam se adequar a essa obrigação, porque ela é uma obrigação também tecnicamente complexa, né? Então a NPD já em março desse ano publicou uma série de orientações para as empresas dizendo, ó, o que a gente espera desses mecanismos que vão ser adotados, que vocês devem adotar para a seriedade, é que eles tenham algumas características, que eles sejam confiáveis, como diz a lei brasileira. O que significa isso? Eles têm que ter acurácia, ou seja, eles têm que acertar a idade do usuário, né? Então eles têm que ter alguma confiabilidade de que eles vão analisar de maneira adequada qual é a idade daquele usuário. Outra característica que a NPD diz que é importante é eles têm que ter robustez. O que significa isso? Não pode ser fácil fraudar esse mecanismo, senão ele não vai ser efetivo. Então a gente viu alguns, né, sair na imprensa antes mesmo do ECA Digital entrar em vigor, exemplos de crianças ou adolescentes que simplesmente, por exemplo, no mecanismo de aferição de idade que faz o reconhecimento facial, pintam uma barba para se passar por uma pessoa adulta. Se o mecanismo de aferição de idade não consegue identificar que isso é uma fraude, esse é um mecanismo que ele não é confiável. E tem que ser mecanismo também, outra característica importante, que respeitem a privacidade, que protejam os dados dos usuários. Então a NPD começou orientando as plataformas sobre de que maneira elas devem adotar esses mecanismos. E o que a gente está fazendo desde março agora é detalhar esses requisitos técnicos para que as plataformas saibam exatamente o que, que a NPD, que é o órgão regulador responsável por fiscalizar essa obrigação, espera das plataformas. E a NPD também já começou a fiscalizar. Então a gente já começou uma fiscalização, que a gente chama de monitoramento, que é para saber em que medida as empresas estão se adequando a essas obrigações. Quando o detalhamento técnico do que a NPD espera em relação a essa obrigação de aferição de idade estiver pronto, e a gente espera que isso aconteça nas próximas semanas, a NPD vai entrar numa nova fase, que é uma fase de fiscalização, aí eu diria a todo vapor. E daí todo mundo sabe o que se espera, todas as plataformas sabem o que se espera dos mecanismos de aferição de idade, e aí a NPD vai começar a cobrar integralmente o cumprimento dessa obrigação. A gente já está monitorando, ou seja, já estamos acompanhando quem está adotando e estamos em diálogo com quem ainda não adotou e tem que adotar esse mecanismo de verificação de idade para entender como é que essas empresas estão planejando cumprir a lei, já que conforme o cronograma que a NPD divulgou, a partir de janeiro do ano que vem haverá uma cobrança muito intensa de que esses mecanismos estejam plenamente em funcionamento no nosso país.
0: E tem um outro prazo vencendo hoje também, que é o dos relatórios de transparência que eles têm que apresentar, né? Quais são as informações que têm que estar nesses relatórios?
3: Perfeito. Esses relatórios de transparência são algo também muito importante, uma obrigação nova que o ECA Digital trouxe para as plataformas. E é uma obrigação muito relevante, eu diria, porque é a maneira pela qual o ECA Digital obriga as empresas a prestarem conta de como é que elas estão atuando para cumprir todas as obrigações do ECA Digital. E hoje, como você muito bem ressalta, é o prazo que a NPD determinou para as empresas fazerem a publicação, pela primeira vez no Brasil, desse relatório de transparência. Quem é que tem que publicar esse relatório de transparência de acordo com a lei? Todas as empresas ou plataformas que tenham pelo menos 1 milhão de usuários, que sejam crianças e adolescentes. E tem a obrigação de publicar um relatório de transparência nos seus próprios sites, em português, para que todos os usuários no Brasil consigam compreender, contendo informações como Quais são os canais de denúncia disponíveis dentro dessa plataforma para receber denúncias e como é que essa plataforma processa eventuais denúncias, né, de violações que estejam acontecendo dentro da plataforma? Outra informação que precisa conter esse relatório de transparência. As empresas vão ter que mostrar dados sobre quantas denúncias recebem, como é que processam, né, essas denúncias, como é que moderam conteúdos, como é que fazem a moderação de contas, né? Se decidem, por exemplo, bloquear determinados usuários por desrespeito às regras da plataforma ou às regras do ecodigital, como é que isso funciona? E um terceiro conjunto de informações também muito importante que deve constar nesse relatório de transparência diz respeito à avaliação de impacto das plataformas sobre os seus próprios serviços. Ou seja, as plataformas vão ter que publicar ou publicizar quais são os principais riscos que identificam nos seus produtos e serviços para crianças e adolescentes. Então, um conjunto de informações muito importante para que a sociedade brasileira como um todo consiga acompanhar de que maneira as plataformas estão se adequando e cumprindo essas obrigações criadas pelo ECA Digital no Brasil.
0: Muito bem, nós conversamos com o IAG Miola, diretor da Agência Nacional de Proteção de Dados. Muito obrigada, diretor, pela sua entrevista à Voz do Brasil.
3: Obrigado.
1: Empresas de transporte que pagarem abaixo do peso mínimo do frete agora correm o risco de serem punidas.
0: A Agência Nacional de Transportes Terrestres, a ANTT, vai suspender o registro das transportadoras que descumprirem de forma recorrente o valor do frete.
4: A Agência Nacional de Transportes Terrestres, a ANTT, iniciou os procedimentos para suspender cautelarmente empresas que descumprem de forma reiterada o piso mínimo do frete rodoviário. A suspensão do Registro Nacional de Transportadores Rodoviários de Cargas, o RNTRC, vai ser publicada no Diário Oficial da União e terá efeito 72 horas depois. O prazo pode variar de 5 a 30 dias para empresas que acumularem mais de 4 autuações em datas diferentes, no período de 6 meses, quando houver risco de continuidade das irregularidades. A fiscalização foi reforçada por novas regras que ampliaram o controle das operações de transporte. A repetição das infrações também pode levar ao cancelamento do RNTRC por até 2 anos e a multa de até R$1 milhão. As medidas não se aplicam ao transportador autônomo de cargas que atua exclusivamente como contratado. Claudimário Carvalho, para a Voz do Brasil.
0: A Semana Nacional de Trânsito começa amanhã, 18 de setembro.
1: O tema é Desacelere, seu bem maior é a vida.
0: Este ano foi feito um debate de como colocar a ciência a serviço da vida no trânsito.
1: O objetivo é traçar novas estratégias para diminuir os acidentes de trânsito no país.
5: Os acidentes de trânsito causam cerca de 1.200.000 mortes por ano no mundo, segundo a Organização Mundial da Saúde. E o Brasil ocupa o segundo lugar no número de óbitos por esses sinistros. Durante a abertura da Semana Nacional de Trânsito, especialistas em trânsito e segurança viária nacionais e internacionais discutiram pela primeira vez como colocar a ciência a serviço da vida no trânsito. Os técnicos vão usar como ponto de partida dados do Centro Nacional de Estudos de Sinistros de Trânsito na investigação preventiva de acidentes graves. Criado em maio, o Sinest é inspirado no modelo do CENIPA, que investiga acidentes aeronáuticos. Para o ministro dos Transportes, Jorge Santoro, o objetivo é transformar conhecimento científico em prevenção.
6: O CENIPA é referência não só no Brasil, mas no mundo inteiro, e a gente foi beber dessa experiência para a gente poder avançar num novo ciclo de estudos em que a gente consiga produzir materiais fundamentais para a gente avaliar o que precisa ser feito para a gente poder ter uma agenda de correção. O trabalho nosso aqui é identificar as causas, buscar novos caminhos para resolver esses problemas e para a gente evitar novos acidentes.
5: A ideia é abrir um espaço de diálogo, cooperação e construção conjunta para aproximar experiências internacionais da realidade brasileira. Para o secretário nacional de trânsito, Adroaldo Catão, com o Centro Nacional de Estudos de Sinistros de Trânsito, o Brasil inaugura um novo modelo de gestão de trânsito.
7: O debate tem que se dar sobre os dados e até que ponto aqueles dados podem ou não levar a iniciativas A, B, C e analisar as consequências, analisar os resultados. Isso é muito importante.
5: A Semana Nacional de Trânsito 2026 vai de 18 a 25 de setembro, período em que o país amplia a mobilização e a reflexão sobre a segurança viária e sobre a responsabilidade que cada um tem na construção de um trânsito mais seguro. O tema das ações de 2026 é Desacelere, seu bem maior é a vida. Reportagem Cleide Lopes.
8: Bom, como nós ouvimos aí na matéria da Cleide Lopes, o conhecimento científico pode contribuir em diversas áreas da nossa vida. É disso que a gente trata no quadro Ciência na Prática.
1: E hoje o assunto é sobre um inseto fundamental para o equilíbrio da natureza, a abelha.
8: Você sabia que existem milhares de espécies além daquela tradicional que produz mel e tem ferrão?
1: Uma pesquisa da Universidade de São Paulo se dedica a decifrar a evolução desse animal importante para a produção de frutos e reprodução de plantas.
9: Ciência na Prática.
10: Muito além dos zumbidos nos jardins, as abelhas guardam uma diversidade surpreendente de espécies nativas.
11: Eu sou Eduardo Almeida, sou biólogo, professor do Departamento de Biologia da Universidade de São Paulo. A pesquisa que nós desenvolvemos se baseia principalmente no entendimento da diversidade de abelhas. A pesquisa, ela teve, né, para diferentes grupos de abelhas que nós pesquisamos, e eu vou dar uma ênfase, às abelhas como um todo e as abelhas sem ferrão. Eu acho que nos últimos 30, 40 anos, nós pudemos entender a evolução das abelhas de uma forma como não havia um precedente anteriormente. Mais recentemente, nós tivemos avanços muito importantes da genética e até mesmo de comparações entre genomas de grupos de abelhas. Isso abriu uma janela para a compreensão das diferenças e das similaridades, que foi muito importante para o entendimento da evolução dos seres vivos.
10: Ao cruzarem dados de DNA com a anatomia detalhada dos insetos, cientistas da USP mapearam como as abelhas se transformaram ao longo de milhões de anos, um conhecimento crucial para proteger espécies e garantir a polinização nas lavouras.
11: As abelhas são conhecidas da toda a população, mas normalmente não se entende a quantidade de espécies que existem, as diferenças entre elas. Então foram duas pesquisas similares, né, que buscaram então entender a história evolutiva, produzindo então um avanço, forneceu um norte. E mais recentemente nós fizemos duas publicações que documentaram então as diferenças anatômicas e nos permitem então entender como a anatomia das abelhas evoluiu ao longo dessa história. Essa etapa então concluiu, né, um passo importante da pesquisa proposta, e os desenvolvimentos previstos para o futuro incluem o entendimento de questões específicas, né, a evolução de determinados comportamentos que tem consequências para entendimento da diversidade, as perspectivas para interações desses grupos de organismos com plantas e com outros organismos ao longo do tempo evolutivo.
10: Acompanhe a pesquisa na página da Universidade de São Paulo. E esse foi o Ciência na Prática, com produção de Warby Calil e edição de Edinaldo Júnior. E nosso encontro com o saber científico volta na próxima semana. Até lá.
8: A produção agrícola brasileira alcançou mais de 920 bilhões de reais.
1: Os destaques foram para as culturas de soja e milho.
12: 927 bilhões e 200 milhões de reais. Esse foi o valor alcançado pela produção agrícola brasileira em 2025, segundo dados divulgados nesta quinta-feira pelo Instituto Brasileiro de Geografia e Estatística, o IBGE. O valor é 18,4% maior do que havia sido registrado em 2024. O avanço na produção brasileira foi impulsionado por culturas como a soja e o milho, que juntas responderam por quase 90% da produção de grãos do Brasil. Henrique Noronha, analista da pesquisa do IBGE, explica os fatores que influenciaram no resultado.
13: Questões climáticas propiciaram uma melhor condição na condução das culturas nas principais regiões produtoras. Como as condições climáticas foram favoráveis, teve aumento de produtividade na maioria das lavouras, com exceção de algumas regiões no Rio Grande do Sul e Oeste Paranaense e áreas do Nordeste que sofreram com a seca.
12: O Centro-Oeste superou o Sudeste e assumiu assumiu o primeiro lugar no ranking de valor da produção agrícola, com alta de quase 32%, totalizando 288 bilhões de reais. Somente o estado do Mato Grosso foi responsável por quase 18% de toda a produção nacional. Em todo o país, a área colhida foi de mais de 100 milhões de hectares, aumento de 4,2% em relação a 2024. Reportagem Gabriela Noronha.
8: Foram as notícias do governo federal.
1: Uma realização da Secretaria de Comunicação Social da Presidência da República.
8: Com produção da empresa Brasil de Comunicação.
1: E que agora com as notícias do Poder Judiciário e do Congresso Nacional. Uma boa noite.
8: Boa noite e até amanhã.
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16: STF suspende decisão que determinava a execução de emendas parlamentares de 2025 em Teresina, Piauí.
17: Para o STJ, criptomoedas podem ser usadas para pagar obrigações contratuais e variação de valor não é justificativa para invalidar negócio.
16: Acordo de 193 milhões de reais beneficia quase 800 trabalhadores na Bahia.
17: Boa noite, eu sou o Arthur Filho.
16: E eu sou Walter Lima.
17: O Supremo Tribunal Federal suspendeu a decisão que determinava a execução de emendas parlamentares de 2025 em Teresina, no Piauí.
16: A decisão foi do presidente do STF, ministro Edson Fachin, que analisou um pedido de suspensão contra decisão do Tribunal de Justiça do Piauí, que havia atendido à solicitação de um vereador de Teresina para determinar o pagamento das emendas. Carolina Chaves.
18: No Supremo, a suspensão foi pedida pelo município de Teresina, que argumentou o risco de grave lesão à economia pública. O município alegou que o cumprimento da ordem exigiria anular despesas já programadas, podendo comprometer serviços nas áreas de saúde, educação e infraestrutura. Ao acolher o pedido do município, o ministro Edson Fachin verificou que as 9 emendas somam valores que não foram empenhados no ano passado, nem inscritos em restos a pagar. Por isso, a execução causaria uma mudança no orçamento deste ano. O presidente do Supremo ressaltou que, embora as emendas parlamentares individuais sejam de execução obrigatória, a implementação precisa seguir as normas legais de planejamento e execução das despesas.
17: É válida a cláusula de contrato que prevê o uso de criptomoedas na compra de bens entre particulares.
16: Para o STJ, o negócio é válido, mesmo que esses aditivos digitais não sejam considerados moeda de curso obrigatório no Brasil como o real. Fátima Uchoa.
19: A vendedora de um carro e de um imóvel ajuizou ação de rescisão contratual e nulidade de cláusulas contratuais que previa uma transferência de um tipo de criptomoeda como parte do pagamento. O Tribunal de Justiça de Santa Catarina determinou a rescisão do contrato de compra e venda do imóvel, mas manteve a validade quanto ao do veículo. No STJ, a relatora ministra Nancy Andrighi apontou que a lei assegurou que esses ativos digitais possuem valor e podem ser usados em pagamentos ou investimentos, e por sofrer variações no poder de compra, as partes devem avaliar os riscos antes de aceitar a criptomoeda como forma de pagamento.
17: Aplicativo e-título passa a enviar alertas com orientações para as eleições 2026.
16: As notificações reforçam informações sobre serviços da Justiça Eleitoral. RIMAC Souto.
20: O Tribunal Superior Eleitoral iniciou o envio das notificações oficiais pelo aplicativo e-título. Os alertas orientam eleitoras e eleitores com informações dos serviços eleitorais, consulta aos locais de votação e contribui para o enfrentamento da desinformação. O aplicativo substitui o título eleitoral de papel para quem tem a biometria cadastrada e fotografia no aplicativo e pode ser utilizado como documento de identificação no momento da votação. O e-título está disponível gratuitamente nas lojas oficiais de aplicativos para Android e iOS. É importante manter o aplicativo atualizado e ficar atento aos comunicados oficiais emitidos pelo TSE ao longo do período eleitoral.
17: Acordo de 193 milhões de reais beneficia quase 800 trabalhadores na Bahia.
2: A ação faz parte da Semana Nacional da Execução Trabalhista, mutirão promovido para acelerar o pagamento de dívidas judiciais trabalhistas. Larissa Batista.
21: 761 trabalhadores fecharam por meio do Sindipetro um acordo de 193 milhões de reais com a Petrobras. A negociação foi feita pela Justiça do Trabalho, na Bahia. E eles são apenas algumas das milhares de pessoas beneficiadas pelo mutirão da Justiça do Trabalho em todo o país. Já foram arrecadados mais de 3 bilhões de reais em cerca de 56 mil audiências realizadas nesta edição da Semana Nacional da Execução Trabalhista.
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17: A você, uma boa noite.
2: E até amanhã.
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1: Eu sou Humberto Pinheiro e estes são os destaques de hoje do Jornal do Senado, que começa agora. Lei do Redata cria incentivos fiscais para a instalação de data centers no Brasil. Novas regras da ANAC prevêem multa e suspensão para passageiros indisciplinados. Senado vai analisar marco legal para reduzir riscos e atividades com agentes biológicos. Boa noite. A Presidência da República sancionou a Lei do Redata, que cria incentivos fiscais para instalação e ampliação de centros de processamento de dados, os data centers. A medida busca estimular investimentos no setor e fortalecer a infraestrutura digital do país. Em contrapartida aos benefícios fiscais, as empresas terão de cumprir regras e metas previstas na legislação. A nova lei também estabelece punições para os casos de descumprimento das exigências e dos compromissos assumidos pelos beneficiários. Repórter Douglas Castilho.
2: Com as novas regras, o Estado brasileiro abrirá mão já esse ano de arrecadar o equivalente a 5,2 bilhões de reais em troca de incentivar um setor considerado estratégico pelos parlamentares. As isenções de impostos serão concedidas na compra de produtos de tecnologia da informação e comunicação, além de componentes eletrônicos a serem utilizados nas novas infraestruturas. A líder do governo no Senado Federal, senadora Tereza Leitão, do PT de Pernambuco, manifestou otimismo com o texto.
3: O Brasil deve ser potência da economia digital, conciliando soberania tecnológica, desenvolvimento, sustentabilidade e segurança pública.
2: Durante a audiência pública no Senado, especialistas apresentaram preocupações com a sustentabilidade ambiental e social dos empreendimentos. Por isso, a lei traz mecanismos de contrapartida para que a empresa participe do Redata, como firmar o compromisso com energia limpa e eficiência hídrica. Caso os requisitos não sejam cumpridos, a empresa deverá pagar todos os tributos isentos com juros, além de multa de mora.
1: E as novas regras da ANAC para passageiros indisciplinados já estão em vigor. A resolução classifica as condutas de acordo com a gravidade e prevê punições que vão de orientações a multas de até R$17.500. Em casos mais graves, o passageiro pode ter o direito de voar suspenso por até 12 meses. Entre as condutas consideradas gravíssimas estão agressões físicas contra tripulantes, atentados contra a dignidade sexual e tentativas de acesso não autorizado à cabine de comando. A reportagem é de Luísa Melo.
4: As novas regras da Agência Nacional de Aviação Civil, a ANAC, para passageiros indisciplinados começam a valer a partir desta semana. Os casos de má conduta devem ser classificados de acordo com a gravidade e as punições variam de instruções ao passageiro a multa de R$17.500 e suspensão temporária do direito de voar por até 12 meses, para casos considerados como graves e gravíssimos. Entre os comportamentos julgados como gravíssimos, estão incluídos violência física contra membro da tripulação e atentado contra a dignidade sexual de tripulante ou passageiro. Ricardo Mota, especialista em direito do consumidor, aponta que um dos maiores desafios das novas normas é a aplicação prática.
5: A régua ficou mais clara no papel. A régua real só vai aparecer quando os primeiros casos concretos forem discutidos, seja na justiça, seja nos canais de defesa do consumidor.
4: As regras são válidas para voos domésticos, incluindo trechos nacionais conectados a voos internacionais.
1: Para reduzir riscos de atividades com vírus bacteriano,

0: bactérias, toxinas e outros agentes biológicos, o senador astronauta Marcos Pontes, do PL de São Paulo, apresentou um projeto de lei que cria um marco legal da biossegurança e bioproteção. O texto apresenta diretrizes de produção, armazenamento, transporte e descarte de materiais biológicos para instituições que vão desde universidades e laboratórios de diagnóstico médico até grandes centros de pesquisa tecnológica, sem engessar a liberdade científica. Repórter Márcio Maturana.
1: O avanço acelerado da biotecnologia traz oportunidades, mas também traz preocupação sobre segurança. Por isso, o senador astronauta Marcos Pontes, do PL de São Paulo, apresentou um projeto de lei que cria o marco legal da biossegurança e bioproteção, com regras claras para qualquer atividade que envolva agentes biológicos, como vírus, bactérias, toxinas ou materiais genéticos. São diretrizes de produção, armazenamento, transporte e descarte que deverão ser seguidas por instituições que vão desde universidades e laboratórios de diagnóstico médico até grandes centros de pesquisa tecnológica, sem engessar a liberdade científica. O texto aguarda definição das comissões por onde deverá ser discutido e votado. As medidas de biossegurança são ações práticas para evitar que um vírus, bactéria ou toxina escape por acidente ou contamine profissionais e o meio ambiente. Já as medidas de bioproteção são controles para impedir ações como roubo, sabotagem e uso indevido de informações. O projeto prevê também a criação de uma coordenação nacional permanente e um sistema integrado de informações para proteger dados de segurança nacional. Sobre tecnologia biológica com inteligência artificial e outras semelhantes, o projeto cria a categoria de pesquisa de uso duplo de preocupação. São considerados estudos com fins legítimos, mas que podem ser usados para causar dano. Neste caso, precisa passar por avaliação e supervisão adicionais. Na justificativa do projeto, o senador informa que, apesar de o Brasil já ter legislações importantes nessa área, existem lacunas que podem ser preenchidas de forma moderna, integrada e acessível.
2: Eleições 2026.
0: Neste ano, o eleitor irá votar em dois senadores. Mas atenção, são dois senadores diferentes. Um voto para cada candidato ou candidata. Primeiro, o eleitor escolherá um candidato e confirmará a escolha. Em seguida, registrará o outro voto. Se o eleitor repetir o mesmo número nas duas oportunidades, apenas o primeiro voto será considerado válido. O segundo será anulado automaticamente pela urna eletrônica. Também é importante lembrar que na votação para senador não é possível votar na legenda, ou seja, o eleitor não poderá digitar apenas o número do partido. Caso isso aconteça, o voto para senador será considerado nulo. No dia da eleição, é permitido levar os números dos candidatos anotados no papel. O primeiro turno da eleição ocorre no dia 4 de outubro e, para ajudar o cidadão a se informar melhor, o Senado Federal criou uma página especial para a cobertura das eleições. O site pode ser acessado por meio do endereço senado.leg.br/eleições. Foi sancionada a lei que cria a Política Nacional de Minerais Críticos Estratégicos. A medida busca estimular a pesquisa, a extração, o beneficiamento e a transformação desses materiais no Brasil, com incentivos de até 7 bilhões de reais para projetos do setor. Os minerais críticos e estratégicos são utilizados em tecnologias como carros elétricos, painéis solares, smartphones e equipamentos de alta tecnologia. Mais informações com o repórter Rodrigo Rezende.
3: Após a aprovação pelo Senado Federal, foi sancionada a lei que cria a Política Nacional de Minerais Críticos e Estratégicos. A nova legislação determina o foco no processamento destes minerais, também conhecidos como terras raras, no território nacional. A senadora Tereza Leitão, do PT de Pernambuco, afirma que a lei traz ainda responsabilidade ambiental.
4: Ele cria o certificado mineral de baixo carbono e o cadastro nacional de projetos de minerais críticos e estratégicos. Nós não vamos produzir só para exportar, nós vamos produzir também para nossa utilização.
3: Estão previstos até 7 bilhões de reais em incentivos do Estado para projetos envolvendo os minerais. O senador astronauta Marcos Pontes, do PL.

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1: Projeto prevê incentivo à compra de livros com a criação do Pix da Leitura.
2: Avança a regulamentação da divulgação de imagens de crianças na internet.
1: Câmara define regra para nomear doença transmissível e evitar preconceito.
2: Boa noite. Os deputados aprovaram uma proposta que estabelece regras sobre a nomenclatura de doenças transmissíveis com o objetivo de evitar discriminações. A repórter Paula Bittar tem mais detalhes sobre a proposta.
3: A Comissão de Constituição e Justiça da Câmara aprovou um projeto que define regras para a nomenclatura de doenças transmissíveis no Brasil. O objetivo é evitar nomes que causem estigma ou preconceito contra países, etnias, pessoas ou animais e adequar a legislação brasileira às recomendações da Organização Mundial da Saúde. O texto aprovado determina que os nomes das doenças devem ser curtos, fáceis de pronunciar e baseados em características clínicas epidemiológicas ou no agente patogênico. Ficam proibidos termos que provoquem medo ou que tragam referências geográficas, nomes de pessoas, grupos étnicos, ocupações ou outros organismos que não o próprio patógeno. Segundo o autor da proposta, deputado Sérgio Souza, do MDB do Paraná, a mudança na legislação é urgente para evitar desinformação e violência. Ele citou como exemplo os ataques contra macacos ocorridos após a associação equivocada desses animais com o vírus monkeypox ou varíola dos macacos. A proposta que define regras para a nomenclatura de doenças transmissíveis no Brasil segue agora para análise do Senado. Da Rádio Câmara de Brasília, Paula Bittar.
0: Saúde.
1: Projeto de Zé Silva do União de Minas Gerais garante a aplicação domiciliar pelo SUS de vacinas e imunobiológicos previstos no Programa Nacional de Imunizações para pessoas com transtorno do espectro autista. Ele argumenta que o objetivo é reduzir o impacto dos deslocamentos.
4: O autismo, ele não é uma doença, ele é uma condição de vida, e essa condição de vida é preciso o mundo adaptar. Então, para que deslocar essa pessoa para a unidade de saúde, para a unidade básica de saúde? Por isso é um projeto que parece muito simples, mas ele tem um alto impacto na vida das famílias e das pessoas autistas.
2: De acordo com Zé Silva, a proposta não gera impacto financeiro para o Estado, porque utiliza a estrutura já existente das equipes de saúde da família. Ele acrescenta que a iniciativa faz parte de um conjunto de ações voltadas à inclusão.
1: A Câmara analisa projeto que institui o Programa Nacional de Atenção Integral à Obesidade no SUS. A proposta de Fausto Pinato, do União de São Paulo, estabelece uma linha de cuidado prioritária para pessoas com obesidade de alto grau e comorbidades, com atendimento nas unidades básicas de saúde.
2: Segundo Fausto Pinato, o tratamento deve combinar acompanhamento médico, nutricional, psicológico e atividade física. Ele reforça que o projeto prevê ainda o acesso a medicamentos já incorporados ao SUS, com aplicação supervisionada nos postos de saúde.
1: Pinheirinho, do PP de Minas Gerais, apresentou projeto que garante o fornecimento gratuito e contínuo nas unidades básicas de saúde de medicamentos que combinam corticoide inalatório e broncodilatador para tratar a asma pelo SUS. Segundo o texto, a entrega será feita mediante receita médica e cadastro do paciente.
2: De acordo com Pinheirinho, esses remédios já são aprovados pelo SUS, mas hoje ficam concentrados em farmácias especializadas, o que dificulta o acesso. Para ele, descentralizar a distribuição ajuda a prevenir crises graves, evita internações e reduz mortes causadas pela asma.
1: É de autoria de Eduardo da Fonte, do PP de Pernambuco, projeto que obriga maternidades a orientar pais ou responsáveis sobre os cuidados essenciais com o recém-nascido antes da alta hospitalar. Ele aponta que a matéria prevê capacitação prática para prevenir acidentes como engasgos.
2: Eduardo da Fonte explica que o treinamento poderá incluir demonstração com simuladores anatômicos, além de orientações sobre alimentação, higiene e sono seguro. O deputado ressalta que a preparação dos cuidadores pode reduzir mortes evitáveis durante a primeira infância.
1: Gervásio Maia, do PCdoB da Paraíba, apoia a criação da Frente Parlamentar em Defesa da Política Nacional de Plantas Medicinais e Fitoterápicos. O deputado integra o grupo que assinou o pedido de registro do colegiado na Câmara em março deste ano.
2: Gervásio

0: Maia ressalta que a medida também beneficia a agricultura familiar por incentivar o cultivo orgânico de plantas medicinais. Para ele, a iniciativa valoriza o conhecimento popular e a biodiversidade brasileira como instrumentos de saúde pública e soberania nacional.
1: Direitos humanos.
2: Os deputados estão discutindo um projeto que estabelece regras para a divulgação de imagens de crianças na internet. O texto já foi aprovado na Comissão de Comunicação, como informa a repórter Maria Neves.
3: A Comissão de Comunicação da Câmara dos Deputados aprovou o projeto que visa limitar a exposição de crianças e adolescentes na internet. A proposta obriga os sites a remover imagens, vídeos e dados pessoais que possam violar a privacidade, a dignidade ou o desenvolvimento de crianças e adolescentes. A medida vale mesmo quando o material for publicado ou autorizado por pais ou responsáveis. Ainda de acordo com o texto apresentado pela deputada Rogéria Santos, do Republicanos da Bahia, os provedores de internet também deverão promover a desindexação das páginas com material impróprio de crianças e adolescentes. O objetivo é evitar que o material seja republicado com alterações ou continue a aparecer em mecanismos de busca. O projeto estabelece ainda que, quando a publicação puder afetar direitos da personalidade, a criança ou o adolescente deverá ser ouvido, de acordo com a sua idade e com o grau de maturidade. O relator na Comissão de Comunicação, deputado Jadiel Alencar, do Republicanos do Piauí, ressalta que o objetivo não é restringir os direitos dos pais, mas proteger menores de 18 anos de abusos.
4: Proposta não proíbe a publicação familiar ordinária. O objetivo é prevenir abusos e assegurar que a autoridade parental seja exercida de acordo com o melhor interesse, a dignidade, a privacidade, a segurança e a autonomia progressiva da criança e do adolescente. Nesse sentido, o enunciado recentemente aprovado na 10ª Jornada de Direito Civil reforça a necessidade de considerar o melhor interesse e a participação da criança conforme sua maturidade.
3: Quanto à exploração da imagem de crianças e adolescentes com finalidade de lucro, o texto determina que os responsáveis deverão adotar medidas reforçadas de proteção dos direitos da personalidade. Isso vale mesmo quando não houver remuneração direta, monetização pela plataforma ou pagamento em dinheiro. O projeto também estabelece que a divulgação de imagem, voz ou dados pessoais de crianças e adolescentes poderá gerar indenização por dano moral, ainda que não seja comprovado prejuízo. A reparação será devida quando a publicação ocorrer sem autorização exigida pela legislação ou provocar exposição indevida, abusiva, vexatória, discriminatória, degradante, exploratória ou incompatível com o melhor interesse da criança ou do adolescente. A mera autorização dos pais ou responsáveis não dispensa a responsabilidade das plataformas quando houver dano ao menor de 18 anos. O texto ressalva que as regras não se aplicam à aparição ocasional de crianças em conteúdos jornalísticos, educativos, culturais, científicos, institucionais ou relacionados à segurança pública, desde que não haja exploração ou exposição abusiva. O projeto que limita a exposição de crianças e adolescentes na internet ainda será analisado pelas comissões de Previdência e Assistência Social, Infância, Adolescência e Família e de Constituição e Justiça. Se aprovado, poderá seguir para o Senado. Da Rádio Câmara de Brasília, Maria Neves.
1: Ciência e tecnologia.
0: Raimundo Santos, do PSD do Pará, apresentou uma proposta para criar a Política Nacional de Inclusão Digital da Juventude. A iniciativa reúne ações para ampliar o acesso de jovens à tecnologia, à qualificação profissional e ao empreendedorismo digital.
2: Raimundo Santos afirma que a política deve priorizar estudantes da rede pública inscritos no CadÚnico e jovens em situação de vulnerabilidade. Além disso, a matéria incentiva cursos gratuitos, doação de equipamentos e parcerias para ampliar a inclusão digital.
1: Educação.
0: Ampliar o acesso ao programa PEDMEIA para estudantes do ensino médio da rede pública é o objetivo de uma proposta de Renildo Calheiros, do PCdoB de Pernambuco. O texto prevê a inclusão gradual de todos os alunos inscritos no CadÚnico, inclusive da educação de jovens e adultos.
2: A expansão seria feita dentro dos limites orçamentários e daria prioridade às famílias de menor renda que ainda não receberam benefício. Renildo Calheiros afirma que a medida estimula a permanência dos estudantes na escola e ajuda a reduzir o abandono e a evasão escolar.
0: Avançou na Câmara dos Deputados o projeto que cria o Pix da Leitura. O repórter Luiz Cláudio Canuto traz mais informações sobre a proposta.
5: Está na Comissão de Cultura da Câmara projeto que cria o programa Pix da Leitura, um incentivo financeiro com créditos culturais a quem comprove o hábito de ler. No final de junho, a proposta foi aprovada pela Comissão da Amazônia e dos Povos Originários e Tradicionais. O benefício deve ser usado exclusivamente para a cultura, principalmente a compra de livros, mas também cursos, oficinas e eventos culturais. A proposta determina que o registro da leitura seja realizado de forma simples e não avaliativa. A comprovação seria feita, por exemplo, com resumo escrito, comentário livre ou registro em áudio, nunca por meio de provas escolares, avaliações de conteúdo, atribuição de notas ou juízo de valor sobre a leitura. A prioridade para a implementação do programa seriam moradores do Norte e do Nordeste e comunidades tradicionais e de regiões de fronteira. Segundo o autor do projeto, deputado Duda Ramos, do Podemos de Roraima, a medida busca valorizar e recompensar a leitura e romper, assim, a imagem da leitura como obrigação escolar ou prática de elite. O relator, deputado Alexandre Lindenmaier, do PT do Rio Grande do Sul, defendeu na Comissão da Amazônia o mérito da iniciativa e disse que o programa tem potencial para ampliar o repertório cultural da população e fortalecer a economia criativa.
6: A leitura constitui um instrumento essencial para o desenvolvimento humano, para o fortalecimento da cidadania e para a ampliação das oportunidades educacionais e profissionais. Neste contexto, políticas públicas que estimulem a formação de leitores contribuem diretamente para o desenvolvimento social, econômico e democrático do Brasil. A concessão de crédito cultural cria um círculo virtuoso, no qual o incentivo à leitura também fortalece o mercado editorial, livrarias, cinemas, teatros, museus e demais agentes da economia criativa.
5: Segundo o relator, a proposta está de acordo com as diretrizes da Política Nacional do Livro e do Sistema Nacional de Cultura. Segundo pesquisa da Nielsen, publicada em fevereiro deste ano pela Câmara Brasileira do Livro, o mercado editorial brasileiro melhorou no ano passado, com 18% dos adultos afirmando que compraram pelo menos um livro nos 12 meses anteriores, 2% acima da pesquisa de 2024. São 3 milhões de novos consumidores. A proposta que cria o Pix da Leitura vai ser analisada ainda pelas comissões de Cultura, de Finanças e Tributação e de Constituição e Justiça, antes de seguir para o Senado. Da Rádio Câmara de Brasília, Luiz Cláudio Canuto.
1: Segurança Pública.
2: Bruno Ganem, do Podemos de São Paulo, destaca a aprovação de projeto que cria um protocolo de atuação em casos de acidentes aéreos. O congressista assinala que a proposta prevê um comitê coordenado pela ANAC para integrar instituições públicas e privadas na resposta a tragédias da aviação.
7: Esse protocolo busca repetir um quadro que acabou sendo positivo em meio à tragédia do acidente da Voipés. As instituições envolvidas, elas acabaram tendo uma sinergia muito boa, né? E isso favoreceu bastante o acolhimento aos familiares, né? Isso foi uma atuação diferenciada. É claro que é triste, né? A gente tem que encontrar algo positivo naquilo que é terrível, né? Que gera tanto sofrimento, mas o fato é que funcionou muito bem e garante que o que deu certo possa se repetir sempre que eventualmente ocorrer uma tragédia aérea.
0: Bruno Ganem afirma que a medida busca evitar que acidentes aéreos sejam tratados de forma desarticulada e burocrática. Ele explica que o texto transforma práticas de cooperação institucional em regra permanente para o acolhimento às famílias das vítimas.
2: Miguel Lombardi, do PL de São Paulo, quer criar regras mais rígidas para a concessão da saída temporária a condenados por crimes de violência doméstica contra a mulher. O benefício dependeria de uma avaliação obrigatória de risco e da manifestação do Ministério Público.
0: Miguel Lombardi também defende que a vítima seja ouvida de forma protegida e que o pedido seja negado quando houver risco à sua integridade. Nos casos excepcionais de concessão, o deputado propõe medidas como monitoramento eletrônico e proibição de contato com a vítima.
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2: Avança na Câmara o projeto que facilita o trânsito de produtos artesanais pelo país. A repórter Silvia Munhato explica como deve funcionar.
9: A Comissão de Indústria, Comércio e Serviços da Câmara dos Deputados aprovou o projeto que permite a comercialização interestadual de produtos alimentícios artesanais fiscalizados por órgãos de saúde de estados e municípios. O deputado José Medeiros, do PL do Mato Grosso, autor do projeto, explica que a ideia é facilitar o trânsito desses produtos.
10: Nós temos produtos muito caros à nossa sociedade que são comercializados e muitas vezes apreendidos por filigranas das portarias e regulamentos, né? E nós temos uma preocupação porque boa parte da legislação que rege isso aí não é nem a que é aprovada no Congresso, né? São portarias, resoluções que vão sendo feitas e deixando essas pessoas totalmente à margem da legalidade.
9: O relator, deputado Daniel Agrobon, do PSD de Goiás, também buscou regulamentar a participação dos produtos alimentícios artesanais em eventos internacionais. O texto autoriza a saída desses produtos para participar de feiras, concursos ou provas, desde que haja autorização expressa do órgão federal responsável e sejam observadas as exigências sanitárias cabíveis. O projeto que regulamenta a comercialização interestadual de produtos alimentícios artesanais será analisado agora pelas comissões de Agricultura e de Constituição e Justiça. Da Rádio Câmara de Brasília, Silvia Munhato.
1: Consumidor.
0: Daniel Freitas, do PL de Santa Catarina, votou a favor de projeto que amplia a fiscalização do mercado de combustíveis. A proposta autoriza a ANP, a Agência Nacional do Petróleo, Gás Natural e Biocombustíveis, a acessar dados de notas fiscais eletrônicas dos agentes regulados.
2: O texto aprovado pela Câmara com apoio de Daniel Freitas permite o cruzamento das informações com os dados já reunidos pela agência para identificar irregularidades como adulteração de combustíveis e sonegação. A proposta seguiu para análise dos senadores.
0: Projeto de Áureo Ribeiro, do Solidariedade do Rio de Janeiro, dispensa a exigência do selo físico do Inmetro em capacetes comprados no exterior ou importados por pessoas físicas. O texto prevê que a medida só vale para marcas e modelos do produto que já tiverem certificado e registro no Instituto.
2: Áureo Ribeiro argumenta que a exigência do selo físico encarece os equipamentos e gera autuações desnecessárias a motociclistas que usam capacetes já seguros. O deputado reforça que a medida não altera as exigências de absorção de impacto.
9: Termina agora o Jornal Câmara dos Deputados, produzido pela Rádio Câmara, com trabalhos técnicos de Wellington Teles e a apresentação de Val Monteiro e Luciana Vieira. Uma boa noite para você.
2: A Voz do Brasil volta amanhã. Boa noite.
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1: Bom dia, amigos todos da Rádio Central. Que bom podermos levantar pela manhã, elevando o nosso pensamento a Deus. Quero saudar a todos vocês, amigos ouvintes, irmãos e irmãs de Campinas, Jundiaí, Valinhos, Vinhedo, Indaiatuba, Pedreira, Atibaia, quanta gente nos acompanhando. Tenho celebrado a missa em várias paróquias e as pessoas muitas vezes se aproximam de mim para dizer: eu escuto o Senhor todas as manhãs. Por isso eu quero deixar para você um pensamento bem positivo. Não esbanje suas forças mentais com atividades de pouca importância e prejudiciais a você. Dê finalidade elevada a seus trabalhos, a alimentação e tantas outras coisas que nós fazemos exageradamente consomem demasiada energia mental se não forem bem equilibradas. Canalize sua força espiritual e mental para os sublimes interesses da humanidade, para a felicidade das pessoas que o cercam. É bom estarmos sempre alimentando em nós pensamentos positivos. E procure não ficar assistindo tanto esses programas sobre violência, maldade humana. Isso faz mal para nossa mente. Colocamos em nossa mente imaginária tantas imagens de doença, de dor, de sofrimento, de morte, de perseguição. E por isso, procure também ter um momento de oração na sua casa. Por isso estou rezando agora nesta semana a Ave Maria com todos vocês. A primeira parte da Ave Maria é a saudação do anjo Gabriel a Nossa Senhora. Ave, salve, cheia de graça, o Senhor está contigo. Ele te ama, ele te quer bem e ele tem um plano muito especial para você. O Senhor é contigo, bendita és tu entre todas as mulheres, porque ela foi escolhida para ser a mãe do Salvador, o Messias anunciado e prometido. Ave Maria, cheia de graça, o Senhor é convosco. Bendita sois vós entre as mulheres, e bendito é o fruto do vosso ventre, Jesus. Santa Maria, Mãe de Deus, rogai por nós, os pecadores, agora e na hora de nossa passagem. Amém. Que o Senhor vos abençoe, vos proteja, vos livre de todo mal. Em nome do Pai, do Filho e do Espírito Santo.

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0: A fé valoriza as nossas ações. Tudo que é feito com fé tem um mérito grande na vida da gente. Deus não olha o que fazendo. Quantia para Deus não interessa, ele é infinito. O bastante para Deus não interessa, ele é infinito. Tudo que vem de fora não acrescenta e nem tira nada de Deus. Então, o que valoriza as nossas ações não são as grandes horas que fizemos, as grandes obras, mas como fizemos com fé.
1: Ave Maria, cheia de graça, o Senhor é convosco, bendita sois vós entre as mulheres, bendito é o fruto do vosso ventre, Jesus. Santa Maria, Mãe de Deus, rogai por nós, pecadores, agora e na hora da nossa morte. Amém. Ó Mãe querida, abençoe a nós e a nossa pátria. Em nome do Pai, do Filho e do Espírito Santo. Amém. Continue com o Zedão.

0: de uma equipe que está ansiosa, ou por que não, de um clube. Menos de 7 dias para a votação que pode representar o novo Guarani. Segunda, quarta e sexta-feira da próxima semana acontecerão reuniões e a votação decisiva para decidir se o clube se tornará ou não a SAF, que tem como principal interessado o empresário Roberto Graziano.
1: Um sábado muito importante para a definição do futuro da Ponte Preta. Neste sábado está acontecendo no Salão Nobre do Estádio Moisés Lucarelli a Assembleia Geral Extraordinária de Associados e Conselheiros para a votação. Para a escolha se a Ponte Preta vai mudar o seu sistema de administração. Ou continua como associação atlética sem fins lucrativos, ou se pode virar uma SAF, Sociedade Anônima do Futebol, com investimentos de terceiros e também visando lucros. É sim ou não, o associado da Ponte Preta vai votar. Em meio a isso, no domingo, a Ponte Preta entra em campo no estádio Moisés Lucarelli contra o CRB, jogo pelo Campeonato Brasileiro da Série B. A macaca que já está virtualmente rebaixada com apenas 10 pontos ganhos. O técnico Gilson Kleina trabalha a equipe e um provável time da Ponte Preta para pegar o CRB deverá ter Vinícius, Felipe de Mauro, Gabriel Caran, Diego Leão e Jota, Gustavo Teles, Danilo Barcelos, Manu e Denis, Brandão e Miguel. Apita o jogo do Rio de Janeiro, árbitro Yuri Elino Ferreira da Cruz. Assistente 1, Luiz Cláudio Regazzoni. Assistente 2, Rafael Carlos Tavares. No VAR, Michel Patrick Guimarães. E o quarto árbitro, Gabriel Henrique Meira. E a central transmite com toda a seleção do rádio neste domingo, Ponte Preta e CRB. Falei da macaca na Central, a rádio do futebol de Campinas.
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1: Bom dia, amigos todos da Rádio Central. Que bom podermos levantar pela manhã, elevando o nosso pensamento a Deus. Quero saudar a todos vocês, amigos ouvintes, irmãos e irmãs de Campinas, Jundiaí, Valinhos, Vinhedo, Indaiatuba, Pedreira, Atibaia, quanta gente nos acompanhando. Tenho celebrado a missa em várias paróquias e as pessoas muitas vezes se aproximam de mim para dizer: eu escuto o Senhor todas as manhãs. Por isso eu quero deixar para você um pensamento bem positivo. Não esbanje suas forças mentais com atividades de pouca importância e prejudiciais a você. Dê finalidade elevada a seus trabalhos, a alimentação e tantas outras coisas que nós fazemos exageradamente consomem demasiada energia mental se não forem bem equilibradas. Canalize sua força espiritual e mental para os sublimes interesses da humanidade, para a felicidade das pessoas que o cercam. É bom estarmos sempre alimentando em nós pensamentos positivos. E procure não ficar assistindo tanto esses programas sobre violência, maldade humana. Isso faz mal para nossa mente. Colocamos em nossa mente imaginária tantas imagens de doença, de dor, de sofrimento, de morte, de perseguição. E por isso, procure também ter um momento de oração na sua casa. Por isso estou rezando agora nesta semana a Ave Maria com todos vocês. A primeira parte da Ave Maria é a saudação do anjo Gabriel a Nossa Senhora. Ave, salve, cheia de graça, o Senhor está contigo. Ele te ama, ele te quer bem e ele tem um plano muito especial para você. O Senhor é contigo, bendita és tu entre todas as mulheres, porque ela foi escolhida para ser a mãe do Salvador, o Messias anunciado e prometido. Ave Maria, cheia de graça, o Senhor é convosco. Bendita sois vós entre as mulheres, e bendito é o fruto do vosso ventre, Jesus. Santa Maria, Mãe de Deus, rogai por nós, os pecadores, agora e na hora de nossa passagem. Amém. Que o Senhor vos abençoe, vos proteja, vos livre de todo mal. Em nome do Pai, do Filho e do Espírito Santo. Amém.

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3: 7:26. Muito, muito bom dia. Começa a partir de agora mais uma edição do Show da Manhã. Na mesa de som, um dos melhores sonoplastas do Brasil, meu querido amigo. Alô, alô, Edmo Aleixo, muito bom dia, meu irmão. Vamos juntos, se Deus quiser, até às 11 horas da manhã, ao encontro do A Hora é Agora com o Soninho Amaro. E você faz o programa junto comigo e junto com o Edmo, através do nosso WhatsApp 971-483-497. O Padre Rodrigo volta às 10 horas da manhã, no momento da oração. O Amanhecer na Fazenda, aqui na Rádio Central, acontece de segunda a sexta-feira, das 6 até às 7 horas da manhã, logo após o Brasil Caminhoneiro do Sérgio Reis, não é? Logo após a bênção do Padre Magalhães. Então, eu estou convidando você a nos acompanhar com o Padre Rodrigo Oliveira daqui a pouquinho, às 10 horas, no momento da oração. E estou te convidando para as missas do Padre Rodrigo nesse final de semana. Amanhã, domingo, você vai acompanhar no centro da cidade a primeira missa acontecendo logo cedinho, 7 horas da manhã. Para quem acorda cedo no domingo, vai lá na missa do Padre Rodrigo, que acontece, repito, a partir das 7 horas da manhã, não é? E depois, se você quer dormir até mais tarde desse domingo, tá tudo bem também. Você vai à missa do Padre Rodrigo às 10 horas da manhã, dorme, descansa, depois pega a família e vai até a missa do Padre Rodrigo Oliveira. A missa do Padre Rodrigo, amanhã acontecendo no centro da cidade, ali, olha, bem no coração da cidade, pertinho, pertinho do viaduto Curi, na rua Francisco Teodoro, 278, 7 da manhã, a primeira missa, e depois a missa das 10 horas da manhã. Rua Francisco Teodoro 278, no centro da cidade. E você que está me ouvindo agora, atenção, hein? Hoje nós vamos sortear mais um par de ingressos para a maior festa de flores do mundo, a Festa de Olambra. Quer ganhar? É simples, basta você gravar uma mensagem de voz mandando assim, ó, Decimar, eu quero ir até Olambra. Decimar, eu quero ir na Festa das Flores. Simples assim, Decimar, eu quero ir na Festa da Expoflora. Manda para mim o seu nome completo, por favor, que no final do programa nós vamos sortear esse maravilhoso par de ingressos para a Festa de Olambra. 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E eu vou fazer o seguinte, hein? Quem ganhar vai receber em casa. Eu vou mandar na sua casa, na sua residência, né? Eu vou entregar na sua casa, na sua residência, o kit do Café Moraes. O que você precisa fazer? Simples também. É só gravar uma mensagem de voz e mandar para mim. Meu número tá liberado, 971483497. Meu número tá liberado, 971483497. Você grava a mensagem de voz, manda para mim dizendo, eu quero o kit do Café Moraes, porque o Café Moraes é bom demais. Manda mensagem pra cá. E eu quero que você apresente o programa junto comigo e junto com o Edmo Aleixo. Muito fácil, muito simples. Você grava uma mensagem de voz, manda pra mim e me conta o que tá acontecendo. Por exemplo, ônibus que quebrou, opa! Manda pra mim que eu vou meter a boca no trombone, vou reclamar com as autoridades, vou mandar pras prefeituras, vou mandar pra vereadores, vou mandar até pra deputado, tá? Pros meus amigos deputados. Mas eu preciso que você grave a mensagem de voz, me conte, onde é que o ônibus tá quebrado, qual a linha, não é? Ônibus que tá atrasando demais, qual linha que tá atrasando demais? Qual linha que tá com problema? Manda pra mim. Tá com problema no centro de saúde, no posto de saúde, na UPA? Qual é o problema que você esteja enfrentando com saúde pública? Manda para mim. Eu quero reclamar junto às autoridades. Vou meter a boca no trombone, com certeza, viu? Pode ser um buraco na rua, uma árvore que caiu e a prefeitura não foi buscar. Ainda tá cheio de galho, não é? É problema de lixo. Não recolheram lixo. Problema de falta de luz, de telefonia. Manda mensagem para mim. Eu vou reclamar, vou mandar para as empresas, para as autoridades, né? Conta equivocada. Problema com plano de saúde. Seja lá o que que for, manda para mim, eu vou reclamar, vou mandar direto para as empresas, vou mandar direto para as autoridades, vou mandar para os deputados, nós vamos reclamar, vamos tentar resolver, tá? Muita coisa a gente tem resolvido e eu quero ajudar você. Grava a mensagem de voz, meta a boca no trombone, meu número 971483497. Quem é que está fazendo aniversário na sua casa? Manda para mim o nome do aniversariante do dia. Pode ser seu filho, ei, moleque teimoso, pode ser sua filha, ô menina linda, né? Pode ser seu netinho, sua netinha, seu pai, sua mãe, vovô, vovó, irmão, irmã, marido, esposa. Quem é que está completando aniversário? Manda mensagem para mim. Meu número liberado, ó, 971483497. Vamos repetir meu número, 971483497. Quem nasce na data de hoje, dia 19 de setembro, nasceu no dia de número 262 do ano. Restando 103 dias para o ano novo. Estamos na fase da lua crescente desde ontem, tá? Estação inverno. A Igreja Católica comemora hoje linda Nossa Senhora de Salete. Viva Nossa Senhora de Salete. Hoje também é dia de São Januário. São Januário é um santo muito que tem muita devoção lá na Itália, né? São Januário, né? E uma vez por ano o Papa não só o Papa, mas também os bispos da região, né? Eles pegam lá uma ampola com água, essa ampola se transforma em sangue. É uma coisa que ninguém consegue explicar há anos, há muitos e muitos anos, né? Hoje é dia de São Teodoro. Então que Nossa Senhora de Salete, que São Januário e que São Teodoro te protejam. Hoje é dia do ortopedista. A todos os ortopedistas, nosso abraço, nosso bom dia. Alô, doutor Vanderlei Rondini, meu ortopedista. Grande abraço, doutor Vanderlei Rondini. Grande abraço ao senhor, dia do ortopedista. Hoje também é dia do oleiro. Oleiro é aquele que faz, não é? É que trabalha em olaria, né? Que trabalha em olaria, que faz tijolos, dia do oleiro. Hoje é dia nacional do teatro. Todo dia 19 de setembro é dia nacional do teatro. Hoje é dia do comprador. Se for espirrar, saúde, viu? Todos os compradores desse país, nosso abraço, pessoal que trabalha nas empresas como comprador. Você é comprador? Parabéns, hoje é dia do comprador. Hoje também é dia do adolescente. Meu dia, ó, oh, que beleza, dia do adolescente, ai, quem dera. Hoje é dia internacional de cuidados com os Zônio, hoje é... Ai, lembrei de uma coisa aqui, pelo amor de Deus, vocês lembram na pandemia? Tinha um governador lá de Santa Catarina, esqueci o nome da peste, ele queria que o pessoal colocasse ozônio, na época da pandemia, colocasse ozônio no... É lá onde você está pensando mesmo, no fiofó. Me lembrei disso agora. Meu Deus do céu, você lembra disso? Olha só, oh, minha Nossa Senhora. É verdade, isso é verdade. O governador de Santa Catarina... acho que ele está lá ainda. O governador de Santa Catarina queria que a população colocasse ozônio no fiofó por causa da pandemia da... Meu Deus do céu, isso aconteceu. É verdade. Dia Internacional da Paz. Hoje é Dia Internacional da Paz, dia 19 de setembro. E hoje também, né? Pessoal que gosta de desenhos animados, pessoal que gosta de filmes, hoje é dia do Batman. É, dia 19 de setembro. É o dia do Batman. Olha a hora, olha a hora. 7h34, não perca a hora, não perca o compromisso. Agora 7 da manhã, mais 34 minutos. Então, manda para mim o nome do aniversariante do dia. Faz uma coisa também, manda seu nome para oração, porque daqui a pouquinho, a partir das 10 horas da manhã, tem um maravilhoso momento da oração aqui da Rádio Central. Então você já pode gravar a sua mensagem de voz e mandar para cá, para oração, para meter a boca no trombone, para reclamar, reivindicar, para falar do aniversariante do dia e para ganhar o par de ingressos da Olambra, da festa de Olambra, a festa das flores, a Expo Flora. E grava a mensagem falando: eu quero hoje o kit do Café Moraes, que o sorteio vai ser hoje. Começou o show da manhã da Rádio Central. E a partir de agora, às 7h34, notícia, informação, prestação de serviços. 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Vamos às ruas, avenidas e estradas.
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3: Tomando conta da cidade, o repórter Leandro Lopes.
4: 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Decimar, um ótimo dia para você, o nosso ouvinte que segue pelo sistema Anguera Bandeirantes, o motorista que vai acessar as marginais ali na capital paulista, o motorista acessa bem e não tem dificuldades. Sentido contrário, sentido interior, o motorista também não tem dificuldades, pistas livres nessa manhã. O corredor Dom Pedro, o motorista chega bem até Jacareí, sentido Campinas, não tem dificuldades também. 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
3: Muito obrigado, esse é o repórter Leandro Lopes. Vamos agora à previsão do tempo. Anote a hora, gente, 7:35. Não perca a hora, não perca o compromisso. 7:35.
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3: Vamos até a sede da Defesa Civil do estado de São Paulo.
6: A Defesa Civil informa.
7: Neste sábado, dia 19, o dia será marcado pelo predomínio de sol entre muitas nuvens no estado de São Paulo, com temperaturas em gradativa elevação. As máximas poderão superar os 30 graus no norte e noroeste paulista. Ao longo do dia, a previsão de pancadas de chuva isoladas, especialmente na faixa sudoeste do estado, na divisa com o Paraná. Essas chuvas poderão vir acompanhadas de raios e rajadas de vento, em razão da atuação de um cavado meteorológico. Recomenda-se atenção nas áreas mais vulneráveis, principalmente nas regiões próximas à divisa com o Paraná. No norte do estado, o tempo permanecerá firme e seco, com a umidade relativa do ar podendo ficar abaixo dos 30%, devido ao predomínio de uma massa de ar mais seco. Na capital, as temperaturas variam entre 15 e 26 graus. Em Jales, a previsão indica mínima de 21 graus e máxima de 36. Em dias de tempo seco, acompanhe a previsão do tempo, mantenha-se bem hidratado e evite a exposição prolongada ao sol.
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3: 7:37, nesse momento nós temos 19 graus. Olha a hora, 7:37, nesse momento 19 graus a temperatura, 80% de umidade relativa do ar, né? Esse sábado será de muito calor, viu, gente? Chegaremos à máxima de 29 graus. Amanhã, entre hoje e amanhã, entre hoje à noite e amanhã, a chuva volta e teremos um dia mais frio. O domingão terá chuva, temperatura máxima de 23 graus. O calor, o maçarico, volta a acender na segunda-feira, ainda com um pouco de chuva, mas com um pouco mais de calor. Vamos chegar a 30 graus a temperatura, 30, 31 graus, muito, muito calor na segunda-feira, um calor úmido por causa da chuva. Aí terça, a chuva volta novamente, um pouco mais intensa, para de chover na próxima quarta-feira. Portanto, é isso aí, ó. Sabadão, muito calor, dia para você curtir aí, né? Aproveitar, porque amanhã vai chover e a temperatura cai para 23 graus. Olha a hora, olha a hora. Agora são 7:38. Informação. Vamos até a redação da Rádio Central. Vamos trazer o Gabriel Ribeiro com as primeiras informações da redação. Pois não, Gabriel?
8: Atenção, motoristas e motociclistas de Campinas. Hoje, o Centro de Convivência Cultural Carlos Gomes, no Cambuí, recebe uma ação especial da Semana da Mobilidade Urbana. A partir das 9:30 da manhã, os membros do Insanos Motoclube saem em comboio da Avenida Júlio de Mesquita até o Centro de Convivência. No local, eles vão conversar com motoristas e distribuir material educativo sobre segurança e empatia no trânsito. Por causa do evento, a Endec vai reservar vagas de estacionamento para as motos em um trecho da rua General Osório, bem em frente ao Centro de Convivência. E as ações da Semana da Mobilidade já começaram desde ontem. Na manhã desta sexta-feira, uma blitz educativa na Avenida Lix da Cunha distribuiu 150 antenas corta-pipa e kits anti-embaçantes para motoristas. Quer conferir a programação completa da semana? Acesse o site endec.com.br. Da redação, Gabriel Ribeiro.
3: Muito obrigado ao repórter Gabriel Ribeiro pela informação. Portanto, né, a Indec fazendo hoje, né, esse trabalho para a proteção aos motociclistas que vão estar fazendo esse trabalho especial na cidade de Campinas. Olha a hora, 7:39, 7:39. Atenção, atropelamento e fuga na região metropolitana de Campinas.
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3: Gente, aconteceu um atropelamento e uma fuga aqui na cidade de Americana, região metropolitana de Campinas, viu? Olha só o que aconteceu. Um motociclista ficou ferido após ser atingido por um carro que realizava uma manobra perigosa em frente à madeireira Americana, ali na Avenida Henrique Roberto Breschmacher. Segundo a esposa da vítima, após a batida, o motorista deixou o local sem prestar socorro. A vítima teve fraturas no braço e no pé direito. Está com dificuldades para andar e teve que se afastar do trabalho. A família e as autoridades esperam agora que as imagens de segurança ajudem a identificar o responsável por esse acidente. Ou o responsável não, né? O irresponsável. Que coisa, não? O cara comete ali esse crime, né? Atropelou o motociclista, estava fazendo manobras irregulares e depois ele simplesmente desaparece. Depois ele foge. Lamentável. Sob todos os aspectos, é lamentável, muito triste. 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
3: 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Olha a hora, gente. 7h45, 15 para as 8. E a participação dos nossos ouvintes através do WhatsApp 971-483-497. Alô, alô, bom dia, bom dia, bom dia.
10: Oi, bom dia, Decimar. Tô que eu vi no seu programa.
3: Ô, meu amor.
10: Manda pra mim o endereço desse City Bar aí. Tô vindo aqui as coisas deliciosas que tem lá, Decimar.
3: Bom demais, City Tortas.
10: Um belo final de semana pra todos vocês aí da Central, Decimar.
3: Tá.
10: Decimar, coloca o meu esposo Paulo Roberto assim, na oração do nosso Senhor, desatador de nós, para que traga bastante bênção para ele, tá, Decimar? Uhum. Nem quero ganhar o Café Moraes, demais, nosso Senhor, desatador de nós. Um abração para todos vocês da Central, Decimar.
3: Obrigado.
10: Um feliz final de semana para todos vocês. Para você e sua família, muita paz e bênção no Senhor Jesus Cristo. Tchau,
3: obrigado,
10: Senhor.
3: Meu amor. 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Alzira, bom dia pra você. Claro, tô colocando o seu marido aqui na oração, tá? Bom dia. Alô, bom dia.
11: Bom dia, Decimácio e Eliette.
3: Olá, querida.
11: Me coloque em oração, meu filho Gilberto de Souza Caidoso. Toda a minha família, todos que precisa, Decimar, coloca aquela pessoa lá, tô muito preocupada, Decimar, meu Deus do céu, você não faz ideia os absurdos que a gente anda ouvindo, Decimar, infelizmente eu não posso falar o nome dele aqui, mas você já sabe, então eu peço que mesmo sem eu te mandar aí, se você puder sempre, tá colocando em oração e leva lá nos pés de Nossa Senhora Desatadora dos Nós. Ontem eu vim pra casa com o coração partido, Decimar. Não dormi quase nada a noite inteira. Eu sei que eu não posso pegar os problemas dos outros pra mim, né? Mas não tá fácil. Que Deus nos abençoe. Desculpa o áudio aí que ficou longo.
3: Ô, meu anjo, meu Deus do céu, né? Eu sei de quem você está falando, sim, a gente, né, tem conhecimento, eu tô realmente também preocupado, né, a gente fica preocupado, é muito triste o que está acontecendo. Gente, nós estamos falando de uma pessoa com depressão. Ah, e a Ibiete, ela está por dentro, ela acompanha, né, e a depressão, eu vejo gente tratando a depressão, é como se fosse uma coisa simples. Como se fosse um negocinho. Não é. Porque as pessoas viram para quem tem depressão e falam, ah, levanta daí, vamos trabalhar. Não faz ideia do que a pessoa está passando. São gente sem noção. Gente sem noção. Sabe? E fica falando, ah, porque você está aí, levanta, vamos. Vou. E fica pondo a culpa na pessoa. Pra você ver que falta de... Né? Falta de empatia, falta de humanidade, né? As pessoas falam sem noção nenhuma, falam muita bobagem, e é o que esse rapaz às vezes ouve, sabe? E muita gente não compreende o que acontece com ele, não compreende, não tem noção. Quanto mais você falar, não, levanta daí e vamos, mais você está afundando a pessoa. Não, é o contrário, você tem que falar, eu tô com você. deitar do lado dessa pessoa, ficar do lado dela, abraçar essa pessoa, falar, eu estou aqui, eu estou com você, para o que der e vier. Eu estou com você. É isso que você tem que falar. E não, levanta daí. Ah, isso é falta de coragem, é falta disso, falta daquilo. Outro, você põe a culpa na pessoa que está com a doença. Não, você tem que falar, eu estou com você. Estamos juntos, sabe? E não fica querendo impor, ah, vamos no médico, ah, vamos na igreja, ah, vamos não sei aonde. Não, quanto mais você faz isso, pior você faz para a pessoa. Pior você faz. Porque, eu repito, você fica colocando a culpa nessa pessoa. Né? Ah, vamos lá na igreja, ah, vamos lá no médico. Não, não. Eu estou do seu lado, pro que der e vier. E você decide, o dia que você quiser ir ao médico, eu vou com você. É assim que você tem que agir, sabe? Você tem que estar do lado dessa pessoa, você tem que abraçar e falar, eu compreendo o que está acontecendo com você. Um abraço, minha querida. Firme e forte aí, a gente sabe tudo que é. Eu compreendo bem o que você está falando, viu? Um grande abraço, tá? 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Olha a hora, gente, olha a hora, 7h52, nesse momento nós temos 20 graus a temperatura, ó, tá subindo 20 graus agora, começamos o programa com 19, estamos com 20 graus, umidade relativa do ar é de 78%, hoje, depois do almoço, vamos passar dos 29 graus, maçarico aceso, vai fazer calor hoje, vamos saber como é que estão as ruas, avenidas e estradas. Com o repórter Leandro Lopes.
4: 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Nesse mar, o nosso ouvinte que segue através ali da Alix da Cunha, o motorista não tem dificuldades na chegada a Robert Bosch, também no Trevo da Bosch, na Campinas Montemor, o motorista vai bem nessa manhã. Sentido contrário, pistas livres até a região central, não tem dificuldades naquela região, viu, Nesse mar? 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
3: E atenção, mais informações sobre o aumento do Bolsa Família. Atenção, atenção, mais informações sobre o aumento do Bolsa Família. Alguns políticos tentaram impedir o aumento do Bolsa Família, que no caso não é um aumento, é apenas a correção dos valores. Apenas a correção dos valores, afinal de contas o Bolsa Família fazia tempo que não tinha reajuste, mas agora a Justiça autorizou o aumento do Bolsa Família. Atenção, quem recebe Bolsa Família.

0: De correção monetária. O reajuste anunciado na quinta-feira pelo governo federal é de 15%, com base na inflação acumulada pelo INPC desde março de 2023. Com o aumento, o piso mínimo do benefício passa para R$ 691 e o valor médio pago às famílias chega a R$ 777. Os novos valores passam a valer a partir de 1º de outubro. No pedido enviado ao Supremo, a AGU argumentou que o decreto apenas repõe a inflação, sem ganho real para os beneficiários. A União também concordou em abrir uma mesa de diálogo com a Defensoria Pública para acompanhar a política nos próximos anos. Da Rádio Nacional em Brasília, Pedro Lacerda.
1: Muito obrigado ao repórter Pedro Lacerda pela informação, portanto, da Justiça e autorizando, né, o reajuste do Bolsa Família. Afinal, o Bolsa Família estava defasado já tem um bom tempo. Estava atrasado há um bom tempo e agora nós teremos aí esse pequeno reajuste do Bolsa Família para os próximos dias aí para quem recebe o Bolsa Família. Olha a hora, 7h55, lembrando que nós temos uma boa parte da população brasileira que passa necessidade e recebe o Bolsa Família. O Bolsa Família é para quem passa necessidade. Olha a hora, gente, olha a hora, 7h55, vamos saber hoje, e como foi ontem, como será hoje, a agenda dos candidatos à presidência da República. Todos os dias aqui no programa, a gente está trazendo a agenda. Vamos saber, né, o que estão fazendo aí os candidatos à presidência da República. Quem está acompanhando os presidentes, acompanhou ontem, vai acompanhar hoje, é o Pedro Lacerda. Pedro.
0: Em compromissos espalhados pelo país, os candidatos à presidência da República se dividiram entre eventos de campanha, entrevistas e conversas com eleitores. Candidato à reeleição pelo PT, o presidente Lula participou nesta sexta-feira do ato Brasil Pronto para Mais em Guarulhos, São Paulo. Também em São Paulo, o candidato do Avante, Augusto Cury, visitou a sede do Google Brasil pela manhã. Já Romeu Zema, do Novo, deu entrevista ao vivo à Rádio Itatiaia de Minas Gerais. À noite, Augusto Cury, Romeu Zema e Samara Martins, do UP, participaram em São Paulo de um debate promovido pelos canais Inteligência Limitada e Metrópolis. Em São José do Rio Preto, o candidato do PCB, Edmilson Costa, fez panfletagem no calçadão da cidade e no terminal urbano, onde conversou com apoiadores. Candidato do PCO, Rui Costa Pimenta, concedeu entrevista ao jornalista Leonardo Atushi, da TV 247. À tarde, teve reunião de coordenação de campanha e depois preparativos para viagem de campanha ao Mato Grosso do Sul. Já o candidato do PSTU, Hertz Dias, deu entrevista ao podcast Fábrica de Talentos no Morro dos Prazeres, no Rio de Janeiro. No Nordeste, a candidata do DC, Clariana Barão, cumpriu agenda em Caruaru, Pernambuco. Pela manhã, ela participou da feira de artesanato da cidade e depois visitou o Alto do Moura, reduto ceramista na região. Renan Santos, do Missão, percorreu o Rio Grande do Sul. Primeiro cumpriu agenda em Gramado e depois seguiu para a PUC, em Porto Alegre. À noite, o candidato visitou o CTG Vaquiano da Tradição. Em Brasília, o candidato do PSD, Ronaldo Caiado, participou de sabatina ao vivo para o programa Café com a Gazeta, da Gazeta do Povo. Depois, se reuniu com conselheiros do Instituto de Estudos para o Desenvolvimento Industrial. Sem agenda pública nesta sexta-feira, o candidato do PL, Flávio Bolsonaro, reservou o dia para reuniões internas e gravações de campanha, também em Brasília. O candidato do Democrata, Wilson Grassi, deu entrevista para o jornal O Tempo pela manhã. Da Rádio Nacional em Brasília, Pedro Lacerda.
1: Muito obrigado ao repórter Pedro Lacerda. Aqui na Central, você fica sabendo de tudo. Vamos falar do esporte, vamos falar do futebol, vamos falar das nossas equipes, vamos falar com a equipe de Beto Quinalha, a melhor equipe esportiva do Brasil. Lembrando que amanhã, hein, tem jogo e eu vou estar no jogo, eu vou estar na transmissão. 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É, amanhã tem Ponte Preta. E o Guarani vai se preparando aí para o que vier pela frente, né? Tem jogo jogador saindo, tem jogador sendo vendido, né? E claro, a Rádio Central monitorando tudo. 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

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Olha a hora, 7h50.

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0: Olha a hora, 8 da manhã, mais 2 minutos, 8 e 2. Deixa eu servir aqui um café Moraes para os nossos repórteres, para os melhores repórteres do rádio aqui, ó. Cafezinho Moraes. Bom, deixa eu servir um café Moraes também pro Edmo. Deixa o Edmo, café Moraes pra você aqui, ó, feito em casa. Quando ele é feito em casa, o café Moraes é bom. Agora, feito em casa, é melhor ainda, feito com amor, com carinho, né? Muito obrigado à minha esposa, Ariane, fez um café delicioso. Obrigado, Ari, minha esposa querida. Trem bom demais da conta, né, sua? Vamos lá, ô Edmo, quem é o repórter que levantou a mão primeiro aí? Quem é que quer falar primeiro aí sobre Guarani ou Ponte Preta? Opa, é o Fernando César levantou a mão. Então vamos lá, Fernando César, que notícia que você tem da Ponte Preta?
1: Bom dia, Decimar Leite, informações da Ponte Preta na Rádio Central. Um sábado muito importante para a definição do futuro da Ponte Preta. Neste sábado está acontecendo no Salão Nobre do Estádio Moisés Lucarelli a Assembleia Geral Extraordinária de Associados e Conselheiros para a votação, para a escolha se a Ponte Preta vai mudar o seu sistema de administração. Ou continua como associação atlética sem fins lucrativos, ou se pode virar uma SAF, Sociedade Anônima do Futebol, com investimentos de terceiros e também visando lucros. É sim ou não, o associado da Ponte Preta vai votar. Em meio a isso, no domingo, a Ponte Preta entra em campo no estádio Moisés Lucarelli contra o CRB, jogo pelo Campeonato Brasileiro da Série B. A macaca, que já está virtualmente rebaixada, com apenas 10 pontos ganhos. O técnico Gilson Kleina trabalha a equipe e um provável time da Ponte Preta para pegar o CRB deverá ter Vinícius, Felipe de Mauro, Gabriel Caran, Diego Leão e Jota, Gustavo Teles, Danilo Barcelos, Manu e Denis, Brandão e Miguel. Apita o jogo do Rio de Janeiro, árbitro Yuri Elino Ferreira da Cruz. Assistente 1, Luiz Cláudio Regazzoni. Assistente 2, Rafael Carlos Tavares. No VAR, Michel Patrick Guimarães. E o quarto árbitro, Gabriel Henrique Meira. E a central transmite com toda a seleção do rádio neste domingo, Ponte Preta e CRB. Falei da macaca na central, a rádio do futebol de Campinas.
0: Valeu, Fernando César, muito obrigado pelas informações. Olha a hora, gente, agora são 8 da manhã, mais 5 minutos, 8 e 5. Vamos chamar agora o Gustavo Negreto. O Negreto traz as informações do Guarani pra gente. Fala, Gustavo.
2: Alô, Decimar, bom sábado pra você e pra quem tá com a gente no show da manhã. Falar do Guarani é falar de uma equipe que está ansiosa, ou por que não, de um clube. Menos de 7 dias para a votação que pode representar o novo Guarani. Segunda, quarta e sexta-feira da próxima semana acontecerão reuniões e a votação decisiva para decidir se o clube se tornará ou não a SAF, que tem como principal interessado o empresário Roberto Graziano.

0: Muito obrigado ao repórter Gustavo Negreto, muito obrigado aos repórteres da Rádio Central. E a gente tá aqui tomando café Moraes, bom, né? Bom demais, não é? 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Ô, coisa boa! Gente, atenção, agora nós vamos à prestação de serviços. 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
0: Muito obrigado. Bom final de semana, irmão. Até segunda. 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Gente, agora voltamos às ruas, avenidas e estradas, a Rádio Central tomando conta da cidade. Opa, quem tá chegando aqui com a gente é o repórter Leandro Lopes.
3: 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Nesse mar, o nosso ouvinte que segue através ali da Lix da Cunha, o motorista não tem dificuldades na chegada a Robert Bosch, também no Trevo da Bosch, na Campinas Montemoro, o motorista vai bem nessa manhã. Sentido contrário, pistas livres até a região central, não tem dificuldades naquela região, viu, desse mar? 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
0: Olha a hora, não perca a hora, não perca a hora, não. 8:16, olha a hora aí, ó. 8:16, nesse momento, 21 graus a temperatura agora, estamos com 75% de umidade relativa do ar. Prepare aí, hein? Hoje, 29 graus vai fazer depois do almoço, hein? Calorão. Prepare-se, porque amanhã chove o dia todo, praticamente, amanhã domingo, né? Não passaremos dos 23 graus com chuva. Amanhã domingo, segunda vai chover, apesar da chuva que será menos intensa na segunda, vamos ter um bruta de um calor segunda-feira, poderemos chegar a 31 graus na segunda-feira, hein? Pelo amor de Deus, olha a hora, 8:17.
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0: Olha a hora aí, ó. Ih, ô Edson, será que o meu relógio tá errado? Aqui tá marcando 8:20. É isso mesmo, 8:20, gente, 8:20. E vamos à participação dos nossos queridos ouvintes através do WhatsApp. Hoje é dia do sorteio, né? Nós vamos sortear um par de ingressos para Expo Flora, maravilhosa Expo Flora, né? Ô, coisa boa, Festa das Flores, né? Eu vou sortear o par de ingressos. E vou sortear também, aqui na Rádio Central hoje, o kit do Café Moraes. Por quê? Ah, por quê? Porque o Café Moraes, gente, é bom, né? É bom demais, que maravilha, né? 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Ah, trem bom. Alô, bom dia.
8: Bom dia, Decimar. Aqui é a Sandra que tá falando.
0: Oi, Sandra.
8: Jardim Londres.
0: Você tá
8: Coloca
0: bem?
8: Meu nome aí no sorteio.
0: Coloca
8: de
0: sim.
8: Novo aí.
0: Tá bom, pode deixar.
8: Da Expo Flora, dos ingressos. E do Café Moraes também, tá? Eu queria muito ganhar esse kit do Café Moraes. 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
0: Opa, então tá bom. Tá bem?
8: Sandra Regina Ribeiro de Paula. E coloca nossos nomes aí nas orações por saúde e paz.
0: Opa.
8: Tá tudo meio doentinho aqui em casa hoje.
0: Todo mundo vai melhorar.
8: Tá tudo meio gripado. É, meu nome Sandra, meu marido Roberto, minha filha Jéssica,
0: tá.
8: Namorado dela Matheus e toda a família Paula e Ribeiro. Tá? E se você for lá na desatadora, leva nossos nomes lá
0: tá
8: por
0: bom.
8: Saúde, tá bom?
0: Tá bem?
8: Obrigada, Decimar. Um bom final de semana aí pra você e pra todos.
0: Eu
8: um
0: que
8: grande
0: agradeço.
8: Abraço.
0: Sandra, tchau, querida. Tchau. Dá um abraço no Roberto aí, né? Ai, que beleza. Né? O Roberto é o Edmo, não se assusta, não. O Roberto é meu marido. Meu marido de aluguel. É, Roberto faz tudo, viu? Que ela conserta a máquina de lavar, conserta a geladeira, né? É, conserta tudo, né? Vai na casa da pessoa, deixa a casa da pessoa super arrumada, né? Se tem alguma coisa quebrada, ele conserta. É, meu marido de aluguel. Alô, bom dia!
14: Oi, Lucimar, bom dia. Tudo bem?
0: Tudo bem.
14: Ai, Lucimar, tá tão problema aqui no posto de Quixês.
0: É.
14: Não tá tendo médico faz muito tempo já, viu? Já faz uns 4 meses. E, olha, tá difícil, viu? Porque a gente vai lá e depois a gente... Se caso tiver com um negócio meio grave, tem que ir pro pronto-socorro, tem que pôr o verde. E chega lá, fica o dia inteiro esperando. Ai, tá difícil, viu? Tá muito difícil. A gente não sabe o que faz mais. Todo mundo tá reclamando, mas ninguém... As pessoas reclamam, mas não faz o que precisa ser feito, né? Ai, por favor, Lucimar, vê se você consegue arrumar, arrumar um médico para esse posto aqui do Dixês. Por favor, obrigada.
0: Eu que agradeço.
14: Tenha um bom fim de semana.
0: Você também. Atenção, atenção, Secretaria de Saúde. Atenção, atenção, Secretaria de Saúde aqui da cidade de Campinas, ó. Precisa de médico no Dixês. Precisamos de médico no Dixês. Atenção, atenção, Secretaria de Saúde de Campinas. Precisamos de médico no Dixês. A nossa ouvinte está metendo a boca no trombone, ó. E seja lá qual o problema que você esteja enfrentando, manda mensagem aqui no meu WhatsApp, ó. 971-483-497. Faça como fez a nossa ouvinte aí, ó. Meta a boca no trombone.
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0: Não pode, né, gente? Tem que ter médico, né? Pelo amor de Deus, é o mínimo que se pede, né? Médico. Opa, pelo amor de Deus, é o mínimo que se pede ao médico, né? Para o atendimento da nossa população. Ó, hoje eu vou sortear o kit do Café Moraes daqui a pouquinho e vou sortear também, né? O par de ingressos para Expo Flora. Mande sua mensagem para cá, tô esperando com todo amor, com todo carinho, no 971-483-497. Voltamos às ruas, avenidas e estradas da Rádio Central, tomando conta da cidade aqui, você fica sabendo de tudo, ou quase tudo, né? Aqui você fica sabendo de tudo, ou quase tudo. Leandro Lopes.
19: 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Decimar o nosso ouvinte que segue através do aeroporto de Viracopos ali, o motorista vai embarcar bem, não tem dificuldades. Sentido Indaiatuba Salto, o motorista chega bem também. Sentido Campinas, já começa um pouco de lentidão ali perto do Parque Uziel, ali no Jardim do Trevo, para acessar a Prestes Maia. O motorista reduz a velocidade por ali. 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
0: E eu vou pedir, viu, Leandro, para que os ouvintes me mandem informações. Atenção, ouvintes, viu ônibus pegando fogo, viu ônibus queimado? Porque o que mais está acontecendo ultimamente é ônibus pegando fogo, né? Viu ônibus quebrado? Viu alguma coisa? Manda para mim. Grava a mensagem de voz, manda no meu WhatsApp aqui, ó. 971-483-497. Eu vou repetir meu número. 971-483-497. E atenção, Contran prorroga prazo de vencimento da carteira de motorista. Repito, atenção. CONTRAN prorroga prazo de vencimento da carteira de motorista. Olha a hora, 8h25. Vamos entender com a repórter Bianca Paiva como é que é essa prorrogação da carta de motorista. Bianca.
20: As carteiras nacionais de habilitação vencidas desde 5 de junho ou com vencimento até 8 de dezembro de 2026 tiveram a validade prorrogada até 9 de dezembro deste ano. Além da CNH, a medida vale para outro documento, a autorização para conduzir ciclomotor. Segundo o CONTRAN, Conselho Nacional de Trânsito, não é preciso emitir um novo documento ou realizar qualquer procedimento para registro da prorrogação. Após o fim do novo prazo, o motorista ainda vai ter os 30 dias de carência tradicionais previstos no Código de Trânsito Brasileiro para efetuar a renovação da CNH sem penalidade. A prorrogação de validade dos documentos não se aplica para condutores suspensos ou cassados. Com informações da Agência Brasil, da Rádio Nacional em Brasília, Bianca Paiva.
0: Muito obrigado, a repórter Bianca Paiva. Muito importante isso, hein? Você viu, né, que as carteiras que venceram agora em junho e julho, em diante, junho, julho, agosto, né, setembro, tem mais um prazo aí para você correr atrás, para você poder refazer a sua carta de motorista. Boa notícia. 8h27. Homem é preso invadindo casa da região metropolitana.
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0: Um homem foi preso invadindo uma casa e separando objetos para furtar. A polícia militar foi chamada e encontrou uma bicicleta na frente da casa. Durante a vistoria, o bandido foi encontrado escondido dentro do banheiro. E não estava fazendo nem o número um, nem o número dois. Não, ele estava escondido, segundo a polícia militar. Ele estava alterado. Ofendeu os policiais durante a abordagem. O homem foi levado para o atendimento médico e depois encaminhado ao distrito policial, onde a prisão foi confirmada. O caso aconteceu no Jardim Adriana, em Indaiatuba. O homem ficou bravo, rapaz. Eu tô aqui no banheiro, pô. Tô usando o banheiro. Tá fazendo número um, número dois. Aí tiraram ele do banheiro, não tava fazendo nada, ele tava escondido. Tava escondido, né? Oh, que coisa. Olha a hora, 8h28. Trailer avaliado em 25 mil reais é furtado. Olha, gente, um trailer avaliado em 25 mil reais foi furtado em Nova Odessa, na região metropolitana, e recuperado pela polícia em Sumaré. O trailer foi encontrado em um condomínio, lá no bairro Matão. Tava sem placa e sem identificação do chassi. Ele era usado pela proprietária para vender produtos em feiras e eventos. E já havia sido furtado no mês de janeiro. Foi furtado de novo ontem. Mas a Polícia Civil encontrou o trailer em Sumaré. O homem que estava com o trailer deu versões diferentes sobre a origem. Não, eu comprei. Não, eu não sei. Cadê os documentos? Não, mas me emprestaram, eu comprei, eu não sei o quê, eu achei. Enfim, a dona reconheceu o trailer pelas características, pelas peças e pelos danos e modificações que ela fez durante os tempos, né? E o bandidão aí foi preso em flagrante por receptação e adulteração de sinal identificador de veículo automotor, porque o trailer é um veículo, né? Ah, mas ele tem que ser puxado e tal, não importa. Esse trailer é um veículo automotor e, consequentemente, ele acabou indo pra cadeia. Esse aí vai passar um bom tempo atrás das grades, viu? Porque foi preso em flagrante delito. 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
0: Amanhã, gente, amanhã tem a Ponte Preta de manhãzinha, viu? Opa, a transmissão começa às 10 horas da manhã, hein? Amanhã a Ponte Preta cedinho. Vamos falar do Guarani também, dos times do seu coração. Olha a hora, 8h30 na Central.

0: Vamos falar da Ponte Preta para esse jogo. Fernando César, amanhã tem a Ponte Preta em campo.
1: Um sábado muito importante para a definição do futuro da Ponte Preta. Neste sábado está acontecendo, no Salão Nobre do Estádio Moisés Lucarelli, a Assembleia Geral Extraordinária de Associados e Conselheiros para a votação. Para a escolha se a Ponte Preta vai mudar o seu sistema de administração. Ou continua como associação atlética sem fins lucrativos, ou se pode virar uma SAF, Sociedade Anônima do Futebol, com investimentos de terceiros e também visando lucros. É sim ou não o associado da Ponte Preta vai votar. Em meio a isso, no domingo, a Ponte Preta entra em campo no estádio Moisés Lucarelli contra o CRB, jogo pelo Campeonato Brasileiro da Série B. A Macaca, que já está virtualmente rebaixada, com apenas 10 pontos ganhos. O técnico Gilson Kleina trabalha a equipe e um provável time da Ponte Preta para pegar o CRB deverá ter Vinícius, Felipe de Mauro, Gabriel Caran, Diego Leão e Jota, Gustavo Teles, Danilo Barcelos, Manu e Denis, Brandão e Miguel. Apita o jogo do Rio de Janeiro, árbitro Yuri Elino Ferreira da Cruz. Assistente 1, Luiz Cláudio Regazzoni. Assistente 2, Rafael Carlos Tavares. No VAR, Michel Patrick Guimarães. E o quarto árbitro, Gabriel Henrique Meira. E a central transmite com toda a seleção do rádio neste domingo, Ponte Preta e CRB. Falei da Macaca na Central, a rádio do futebol de Campinas.
2: Valeu, muito obrigado, esse é o repórter Fernando César. Vamos com informações agora da equipe do Guarani, com o Gustavo Negreto. Fala, Negreto.
3: Falar do Guarani é falar de uma equipe que está ansiosa, ou por que não, de um clube. Menos de 7 dias para a votação que pode representar o novo Guarani. Segunda, quarta e sexta-feira da próxima semana acontecerão reuniões e a votação decisiva para decidir se o clube se tornará ou não a SAF, que tem como principal interessado o empresário Roberto Graziano.
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2: Olha a hora aí, gente. Olha a hora. Não perca a hora, não perca o compromisso. 8:35. Bom dia para quem tá em casa, bom dia para quem tá no trabalho, onde quer que você esteja. Eu desejo um dia lindo, perfeito, maravilhoso. Eu tenho certeza que será assim, né? Voltamos às ruas, avenidas e estradas, a Rádio Central tomando conta da cidade. Rádio Central e o trânsito. Quem está trazendo informações agora para a gente, mais uma vez, né? É o repórter Leandro Lopes, sempre muito bem informado. Leandro.
11: 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O nosso ouvinte desse mar que segue pela Princesa do Oeste, sentido ali ao Taquaral, o motorista na chegada ao Laurão tem dificuldades. Já na entrada Norte e Sul, o motorista tem lentidão ali perto do Fórum Trabalhista, onde sempre tem trânsito ali, sempre afunila até a chegada ali à Chacada da Barra, o motorista reduz a velocidade no entroncamento com Orozinho e Bumaia. Sentido contrário, o motorista não tem dificuldades, uma pequena lentidão perto do semáforo, ali perto do Laurão, também para acessar a Moraes Salles. 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
2: Obrigado, Leandro. Leandro tá tomando conta da cidade. Agora vamos à redação da Rádio Central. Olha a hora, 8:36, olha a hora, 8:36, vai subindo a temperatura, né? Vamos ver agora, vamos confirmar aqui, deixa eu só atualizar a temperatura de momento. Nós temos 22 graus agora, 22 graus a temperatura média na região metropolitana e tá diminuindo a umidade, viu gente? Vai ficar um pouco mais seco hoje à tarde. Nesse momento nós temos 72% nesse momento, né? Lembrando que o bom é de 60 para cima. Temos agora 72% de umidade, a temperatura vai chegar aos 29 graus hoje à tarde na cidade de Campinas, né? Gabriel Ribeiro, a informação de momento.
12: A partir desta segunda-feira, dia 21 de setembro, o Centro de Saúde do Jardim Aurélia passa por reformas. As obras começam pela farmácia da unidade, que vai ganhar um novo acesso e uma nova cobertura na área externa. Mas pode ficar tranquilo, tranquila, porque o atendimento continua normal. A única mudança é que durante os trabalhos, a entrada dos pacientes vai ser feita pelo portão do estacionamento. O Centro de Saúde do Jardim Aurélia atende cerca de 700 pessoas por dia. Na segunda fase da obra, a parte interna também vai ser reformada para dar mais conforto e agilizar a entrega dos medicamentos. A previsão é que toda esta melhoria seja concluída em até 90 dias. Da redação, Gabriel Ribeiro.
2: Muito obrigado ao repórter Gabriel Ribeiro. Muito obrigado ao repórter Gabriel Ribeiro pela informação, viu? E atenção, atenção, atenção. Aposentados, atenção, atenção, pensionistas. Ó, quem votar, o voto vai servir como prova de vida do INSS. Então, o que acontece? Hoje, no Brasil, há várias formas de você comprovar vida. Cuidado com golpe. Se alguém te ligar, falar que você precisa comprovar vida para continuar recebendo o INSS, é mentira, é golpe. Se te mandarem um WhatsApp dizendo que você tem que fazer a comprovação de vida, é mentira, é golpe, tá? Se te mandarem uma carta dizendo que você precisa fazer o comprovante de vida, é mentira, é golpe. Só tem uma maneira que o INSS usa para pedir comprovação de vida, que é através do olerite. Embaixo do olerite é escrito, você precisa fazer a prova de vida. E onde é que você faz essa prova de vida? Quando vem no papel do INSS, ou quando vem lá, né, no INSS. Somente na agência onde você recebe a sua aposentadoria. Só existe um lugar que você faz a comprovação de vida. Quando o INSS pede, somente na agência onde você recebe ou a pensão ou a aposentadoria. No mais, é tudo mentira, tudo golpe. Então, por exemplo, você renovou a carta de motorista. Exemplo, te dando um exemplo. Já fez a comprovação de vida. Certo? Você votou. Você recebe a comprovação, você vai ter a comprovação de vida junto ao INSS. O repórter Gésio Passos explica melhor. Então, quem vota já faz a comprovação de vida junto ao INSS, Gésio.
13: Os aposentados e pensionistas do INSS, ao participarem das eleições deste ano, terão a prova de vida confirmada de forma automática. Todos os anos, cerca de 40 milhões de beneficiários do Instituto precisam comprovar sua condição para garantir a manutenção dos pagamentos dos benefícios. Desde 2019, como forma de reduzir filas e custos para o processo de prova de vida, o comparecimento presencial deixou de ser regra. Com isso, o governo determinou que o INSS busque de forma proativa dados que confirmem a condição de vida do cidadão. O ministro da Previdência Social, Volney Queiroz, explica que os dados das eleições serão usados para essa verificação.
14: A prova de vida pode se dar através do comparecimento eleitoral. Então, se você for votar no dia das eleições, você já terá a prova de vida realizada. O INSS recebe esses dados e já computa como prova de vida. Então, compareça às urnas, vote, fortaleça a democracia e prove a sua vida diante do INSS e da Previdência Social.
13: A medida permite simplificar esse processo e ter segurança ao pagamento de benefícios. Nos casos em que o cidadão não comparecer para votar nas eleições de outubro, o INSS continuará adotando outras fontes de dados do governo federal para comprovar a situação dos beneficiários, como registros de emissão de documentos e atendimentos realizados. Em 2024, quando os dados do Tribunal Superior Eleitoral passaram a ser usados pelo INSS, foram atualizados 5 milhões de provas de vida. Segundo a Previdência, o segurado só é convocado a regularizar a situação quando não é encontrada nenhuma informação que confirme sua veracidade. Da Rádio Nacional em Brasília, Gésio Passos.
2: Muito obrigado, portanto, ao repórter Gésio Passos, esclarecendo. Então, olha só, uma das maneiras do INSS comprovar que você está vivo, você votou. Só vota quem está vivo, não é verdade? Então, é uma prova de vida. Quem tira a carta de motoristas, quem, né? Só quem está vivo, né? E por aí vai outras coisas que acontecem na sua vida. Você movimentou a sua conta bancária? É porque você está vivo, né? Então, são maneiras que o INSS tem. Agora, é o INSS quem tem que comprovar que você está vivo, e não você. É o INSS que tem que comprovar que você está vivo, e não você. A não ser, repito, como é que você é obrigado a fazer a prova de vida? Só tem uma maneira que você é obrigado a fazer a prova de vida. Só tem um jeito, tá? Só tem uma maneira de você ter que ir lá comprovar. É quando no olerite, né? Na folha de pagamento do INSS vem lá escrito que você tem que fazer a prova de vida. E é simples, é só ir à agência onde você recebe o seu pagamento. Combinado? É isso, é notícia, é informação. Na Central, você fica sabendo de tudo. Agora vamos às previsões para hoje, né? 8h44, hoje é dia 19 de setembro, né? Hoje é sábado, tá bonito dia, né? Deixa eu abrir a janela aqui, deixa eu dar uma olhada. Nossa, que maravilha, olha lá. Céu absolutamente azul, né? Ah, parece aquele carro. Céu tá azul, né? Não tem um carro? Olha lá, ó. O céu tá azul. Muito lindo dia, gente. Tá lindo, lindo, lindo, maravilhoso. O dia de hoje com o céu absolutamente azul, tá maravilhoso, né? Então vamos aproveitar. Aries, né? De 21 de março a 20 de abril. Quem é do signo de Aries vai ter hoje o futuro parecendo um pouco nublado. Boas conversas ajudarão a encontrar saídas para isso. Cuide da sua imagem. Mostre também o seu lado mais sensível. No amor, ouça a pessoa que está do seu lado e faça planos a dois, viu, Aries? Touro, de 21 de abril a 20 de maio. Viaje, descubra um lugar bonito e dê sabor de aventura no sabadão. O dia será gostoso para se aproximar dos filhos, né? Para se abrir, para os desejos de conforto virem à tona. Para curtir o conforto, descansar, descanse. Amor e prazer estão em alta. Aproveite esse dia, Touro. Viva para você e ao lado da pessoa amada momentos deliciosos, tá? Gêmeos, de 21 de maio a 20 de junho, quem é de Gêmeos vai ter uma conversa sobre despesas. Essa conversa vai ajudar a encaminhar um acerto. Antes de participar de um projeto em grupo, esclareça o que esse projeto vai exigir de você, tá? Porque senão daqui a pouco você não dá conta de tanto serviço, né? No amor, mais proximidade trará segurança ao casal, viu, Gêmeos? Na sequência tem Câncer, Leão e Virgem. Olha a hora aí, ó. Olha a hora aí, ó. 8h46, não perca a hora. Não, não perca a hora, não. Olha a hora aí, ó. 8h46. Na Central.

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12: 8h48, olha a hora, 8:48. Bom dia para quem tá em casa, bom dia para quem tá no trabalho, onde quer que você esteja. Eu desejo um dia lindo, perfeito, maravilhoso. Eu tenho certeza que será. Aliás, já tá sendo, né? Que dia gostoso hoje, né? E hoje é dia da gente sortear. Para quem tá mandando mensagem para cá, nós vamos sortear pares de ingressos para Olambra, a festa das flores. É só você me mandar uma mensagem dizendo: Decimar, eu quero ganhar ingresso para Expoflora, eu quero ganhar ingresso para as flores, eu quero ganhar ingresso para Olambra. Manda mensagem para o meu WhatsApp aqui, né? 971-483-497. E também nós vamos dar hoje o kit do Café Moraes. Gostoso Café Moraes. Grave a sua mensagem de voz e manda para mim, ó. 971-483-497. Vamos repetir? 971-483-497. Câncer de 21 de junho a 22 de julho. Quem é de câncer vai ter um sábado gostoso para namorar, para fazer planos a dois. É, dúvida sobre o futuro ou demanda profissional poderá mexer com seu humor pela manhã. Converse antes de tirar conclusões. Você sabe, né? No trabalho é muito importante. Agora, na família, no amor, dê atenção aos filhos. Invente um programa gostoso, tá? Prazer e cumplicidade nos sentimentos de quem é de câncer. Leão, de 23 de julho a 22 de agosto. Quem é de leão vai cuidar do corpo. Vai recomeçar o sábado com uma caminhada, uma outra atividade que dê prazer, planos de viagem, um compromisso. Tudo isso pedindo ajustes e confirmando horários, tá? No amor, faça uma comida gostosa para vocês dois curtirem, né? De repente, sair para passear, tirar a tarde para namorar, viu, Leão? Virgem, de 23 de agosto a 22 de setembro. Virgem, repetindo, Virgem, de 23 de agosto a 22 de setembro. Falando em virgem, gente, ontem foi aniversário do meu querido amigo e colega Matheus Aburade. Ele fez aniversário ontem. Alô, Matheus! Parabéns, grande repórter, grande editor, grande jornalista da nossa TV Record, aqui da cidade de Campinas, né? Trabalhou com a gente na Rádio Central. Ele é nosso colega lá da TV Record, né? E hoje também é aniversário de Anderson Rodrigues, o grande, né? O maior gol do Brasil. Gente boa demais, pessoa fantástica, incrível, pessoa que eu gosto muito. E eu gosto muito de todos que trabalham. E o Anderson é um grande companheiro, tá fazendo aniversário hoje. Alô, Anderson Rodrigues, parabéns, viu? Matheus Aburade, parabéns, pessoas boas fazendo aniversário. E quem é de virgem vai soltar a criatividade para, de repente, ter um sábado para as coisas voltadas ao prazer. Um programa com filhos, um encontro carinhoso, né? Agora pela manhã, haverá dúvidas sobre despesas. Vão pedir uma conversa, tá? E no amor, inspiração. Troca gostosa e descontraída de carinho, viu? Ouvir, gente? Na sequência tem Libra, Escorpião e Sagitário. Voltamos às ruas, avenidas e estradas, a Rádio Central tomando conta da cidade.
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12: Repórter Leandro Lopes.
14: 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Decimar, voltando, falando sobre rodovias, a Santos Dumont, motorista que vai acessar o aeroporto de Viracopos, acessa bem, tá? Tudo tranquilo, sentido direto do assalto não tem dificuldade, sentido contrário tem aquela lentidão, ali no Parque Uziel, motorista reduz a velocidade ali naquela região para acessar para Cismaia e também o nosso ouvinte que está acessando as três rodovias, a Campinas Mogi, Campinas Montemores e Zeferino Vaz, o nosso ouvinte da Central não tem dificuldades nessas rodovias. 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
12: Obrigado, Leandro. Libra, de 23 de setembro a 22 de outubro. Quem é de Libra vai ficar em casa, vai curtir o carinho da família. Ótima escolha para hoje, viu? Para você aproveitar o acolhimento, para se fortalecer, para fortalecer a autoestima, para pensar no que deseja para o futuro. Um plano de carreira também, ou objetivos pessoais, ficaram bem claros. No amor, o seu prestígio, o seu poder de sedução tá lá nas alturas, Libra. Escorpião, minha colega, meu colega, de 23 de outubro a 21 de novembro. Hora de você circular, encontrar gente interessante, descobrir novidades. Uma informação vai te ajudar a melhorar um plano, a conferir um detalhe. Hã? Esse período da manhã aí vai parecer confusa, mas as conversas darão sabor ao sábado e mais do que isso, né? Darão uma luz a este sábado. No amor, olha, o seu poder de atração está super alto, mas se você já tiver compromisso, faça planos para viagem ou para o descanso.

0: Olha a hora, não perca a hora, não. 8h55, olha a hora aí, ó. Faltando agora 5 minutos para as 9 horas da manhã. Bom dia para quem está em casa, para quem está no trabalho. Vamos agora à capa dos principais jornais do Brasil. Vamos ver o que, que os nossos jornalões, né, estão destacando nessa manhã. O que, que os jornalões estão destacando nessa manhã. Gente, hoje é sábado, né? Hoje é sábado, já estamos. Como o tempo passa depressa demais, olha, já estamos no dia 19 de setembro. A gente parece que não vê mais o tempo passar, né? É tão rápido. Então vamos lá, Folha de São Paulo. Ex-vereador Milton preso em ação sobre PCC no transporte de São Paulo. Repetindo, manchete da Folha de São Paulo. Ex-vereador Milton Leite é preso em ação sobre PCC no transporte de São Paulo. Estado de São Paulo. Lula faz dívida de 117 bilhões para pagar Bolsa Família. O Globo. Lançado em maio, novo desenrola já tem 30% de inadimplência. Estado de Minas. Ataques, farpas e poucas propostas dos candidatos a governador. Jornal O Tempo. Disputa pelo Senado tem empate técnico entre 3 candidatos. Lembrando que esse ano, né, 2 se elegem por cada estado. E lá em Minas Gerais está tudo empatado, tem 3 empatados, né? Parece aquele jogo dos, né, dos pontinhos, né? Tem 3, tem que ter, um vai sair, né? 2 entrarão. Vamos agora ao jornal Correio Brasiliense. Na capa do Correio Brasiliense, tecnologia leva Centro-Oeste à liderança no agro. Trazendo aqui o Diário do Nordeste. No Recife, Flávio fala em castração química e guerra às facções. Jornal Folha do Nordeste. Quem somos no trânsito? Falando que a pessoa, quando começa a dirigir um carro ou pilotar uma moto, a pessoa se transforma, né? Começa a brigar no trânsito, negócio horroroso, né? Jornal do Comércio. Gilmar Mendes dá carta branca a Lula para reajustar o Bolsa Família. Jornal à Tarde da Bahia. Mercado de trabalho exclui 75% das pessoas com deficiência na Bahia. Jornal O Povo do Ceará. Pesquisa Datafolha. Ciro tem 47% das intenções de votos. E Eumano chega a 40%. São essas as manchetes dos principais jornais do Brasil.
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0: Capricórnio, de 22 de dezembro a 20 de janeiro. Quem é de Capricórnio vai ter a lua no seu signo. Cuide da sua imagem, realize desejos e jogue a autoestima lá para cima. Uma preocupação com a família poderá pedir uma conversa agora pela manhã. O clima ficará mais leve depois dessa conversa, tá? Ah, aceite convites de amigos para passear no amor. Hora de você fazer a diferença no relacionamento e mostrar que realmente gosta, viu, Capricórnio? Aquário, de 21 de janeiro a 19 de fevereiro. Quem é de Aquário vai ter o sábado pedindo descanso e um pouco de privacidade. Diminua o ritmo, durma mais e deixe a imaginação correr solta. Uma conversa poderá confundir seus planos pela manhã, mas você vai tirar um tempo para elaborar mais isso aí, tá? No amor, cuide primeiro de você, Aquário. Cuide do corpo, cuide da saúde, se fortaleça interiormente para depois cuidar de outra pessoa. Porque se você não estiver bem, você não vai fazer bem a ninguém, viu, Aquário? Peixes, de 20 de fevereiro a 20 de março. Meu amigo de Peixes, bom dia. Oi, minha linda. Amigos e pessoas, inclusive de outros lugares, vão animar o seu clima hoje. É, essas pessoas, esses amigos, essas pessoas de outros lugares, vão alargar seus horizontes e vão inspirar suas ideias para o futuro. Aproveite esse sábado para conhecer um lugar bonito, ampliar suas referências. Um programa em grupo poderá, inclusive, exigir mais dinheirinho. Aí, pense bem antes de...

0: gastar. Casamento em alta. Aproveite o momento, peixes. Amanhã tem mais... Amanhã não, amanhã é domingo, né? Segunda-feira tem mais previsões para o seu signo, mais previsões para o seu astral.
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0: 22 graus. Olha aí, ó. Oh, 9 em ponto agora, né? 9 em ponto agora, 22 graus a temperatura, 22 graus a temperatura, a umidade caiu um pouquinho para 69. Eu repito, hoje vai fazer calor à tarde, viu? Vai fazer calor à tarde. Hoje à tarde nós vamos passar aí dos 29 graus, poderemos chegar até 30 em alguns pontos da cidade. Então, ó, protetor solar, aquela coisa toda, muita água. Aliás, deixa eu tomar um gole de água aqui. Muita água, viu? Vamos lá, muita água. Amanhã muda tudo. Amanhã chuva, domingo com chuva, a temperatura não passa dos 23 graus. Olha a hora. Olha a hora aí, ó. Olha a hora aí, ó. Olha a hora aí, ó. 9:01. Olha a hora. 9:01 na Central.
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0: Hora aí, ó, não perca a hora não, agora 9:02, hora da prestação de serviços. A Rádio Central ajudando a população de Campinas. Deixa eu trazer aqui uma notícia muito importante para você. Isso aqui é fundamental que eu vou te falar. O ser humano, ele precisa de magnésio. E eu tava analisando outro dia, né? E aí eu fui atrás, eu fui perguntar para alguns médicos sobre magnésio. 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Toda pessoa que tem cãibra precisa de magnésio. Toda pessoa com fadiga, cansaço, precisa de magnésio. Toda pessoa que tem 50, 60 anos para cima precisa de magnésio, porque a partir dos 50, 60 anos, a pessoa passa a diminuir a absorção do intestino, ou seja, tudo aquilo que você come, o intestino tem mais dificuldade para absorver, então você precisa de magnésio. 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
0: Hora dos ouvintes da Rádio Central, participação dos nossos ouvintes através do WhatsApp, não é? 97148-3497. Esse aqui é o nosso WhatsApp para você participar aqui do programa, não é? 97148-3497. E tá todo mundo concorrendo. Nós vamos sortear hoje o kit do Café Moraes, maravilhoso. Quem ganhar, eu vou levar na casa da pessoa, viu? E vamos sortear também, além do kit do Café Moraes, nós vamos sortear pares de ingressos para a festa de Olambra. Bom dia!
10: Bom dia, Decimar. Desejo um final de semana abençoado para você, para toda a sua família, toda a família central.
0: Amém.
10: Decimar, por favor, coloca meu nome na oração, minha mãe José e toda a família. O Clébio, o Jorge, que estão. O Clébio continua internado, o Jorge está com câncer. Nossa Senhora passa na frente, e minha mãe também, né, que cada vez mais está piorando a situação. Deus me dê muita força, sabedoria, tá bom? Beijo, Beatriz Rodrigues.
0: Beijo, Beatriz, beijo para você. Muita força e muita saúde para você, né? É isso, né, Beatriz? Você trazendo de volta para ela tudo aquilo que ela te deu, né? Isso é muito bom, essa gratidão que você tem, né? Dona Josefa, um abraço, viu, Dona Josefa? Aí, bom dia. Ah, fala, ô Beatriz, o que você quer falar?
10: Minha mãe, ela tem depressão profunda, entendeu? Ela já tentou suicídio, que tem depressão, ela teve uma pessoa, a própria família falou que é frescura, entendeu? Mas não é frescura, não.
0: É, essa pessoa que falou pra sua mãe que é frescura, essa pessoa ajudou sua mãe a piorar. Olha o que eu tô falando. Tem gente que fala o seguinte, é frescura. Quem fala que depressão é frescura deveria ser punida criminalmente. Porque não é frescura nada. A pessoa fala, depressão é frescura. Você não sabe o mal que você está fazendo. Você não tem ideia. Aí, depois vem o arrependimento. Quando a pessoa tira a vida, aí vem o arrependimento. Mas aí não tem mais o que fazer. Aí não tem mais o que fazer. Então, quem fala desse jeito que depressão é frescura, ela está piorando a situação da outra, a saúde da outra pessoa. Então, põe a mão na consciência. Toda vez que você falar que depressão é frescura, você lembra que você está ajudando essa pessoa a piorar. Que falta de... Meu Deus do céu, que coisa terrível. Falar que é frescura. Pelo amor de Deus. Aí depois, quando a pessoa parte, aí fica remorso. Aí Inês é morta. Aí verdadeiramente vem o ditado. Aí não tem mais o que fazer. Aí você vai ter que morrer com esse remorso no peito. Você vai ter que passar a vida toda com remorso. Bom dia.
11: Oi, Decimar, bom dia. Decimar, por favor, coloca meu nome na oração, o nome da minha família. Família Rafael e família Batistela. Por favor. Ô Decimar, eu quero ganhar o kit do Café Moraes. Nossa, desde o começo eu tô tentando, não ganhei nada. Nada, nada ainda. Pois é. Então, Decimar, você fala pra gente ligar, mandar foto das coisas que tá acontecendo. Aqui, ó, faz mais de não sei quantos meses que eu liguei pra você, liguei pra Sueli, vim arrumar a rua aqui na frente, não apareceu ninguém aqui, sabe? Agora, nosso mato tava dobrando em cima da minha calçada. Aí eu paguei o rapazinho aqui pra carpir pra mim, sabe? E ele tá tampando os buracos porque foi esperar pra político, pras coisas, não faz coisa nenhuma. E tem o poste aqui que eu já cansei de mandar foto, sabe? E eles não tá nem aí. O foto de um poste podre aqui na minha rua de madeira, sabe? Vem, parece... Ah, não tem nem palavra pra dizer isso, sabe? Pelo amor de Deus, nossa.
0: Alô, pessoal da prefeitura.
11: Tá bom, Decimar, tchau, beijo, um fica com Deus, desculpa do desabafo.
0: Mas é que você pediu lá e o pessoal da prefeitura não foi. Olha que coisa, a rua dela com o mato dobrando pro lado da casa dela e a prefeitura não foi. Lembrando que terreno a prefeitura não pode limpar, tá? Porque o terreno é particular. O que a prefeitura pode fazer é multar o dono do terreno. Né? A prefeitura pode fazer é multar o dono do terreno. O terreno do lado, por exemplo, se tiver muito mato, aí você faz a denúncia no 156, faz a denúncia na prefeitura, a prefeitura multa, mas não pode limpar, né? Porque senão daqui a pouco todo mundo vai pedir para a prefeitura limpar o terreno. Ah, eu tenho um terreno lá, a prefeitura vai lá, limpa para mim. Não é assim, não. E também a questão da CPFL, o poste está podre e a CPFL não foi lá. Aí que vai fazer, né? Pessoal da CPFL, pelo amor de Deus também, né? Vai deixar o poste de madeira podre lá? E a reclamação foi feita por parte da minha ouvinte, da Aparecida, e vocês não foram lá ainda? É falta do que fazer também, né? Pelo amor de Deus, o pessoal da CPFL, né? Bom dia.
12: Bom dia, Decimar, é Marivalda. Faz tempo que eu não mando mensagem, Decimar. Hoje eu vi você falando do problema da depressão, é que eu tô com pegando depressão, mas graças a Deus tô melhorando, Decimar. Justo agora, a hora que eu tava ouvindo, você falou. Falei, deixa eu mandar uma mensagem pro meu amigo, é bem isso mesmo, as pessoas não acreditam. A minha mãe, na verdade, ela faleceu, foi de depressão também, parou de comer de tudo. O mundo para ela parou, acabou. E eu passei agora esses dias muito mal, Decimar. Mas, graças a Deus, estou me recuperando com a fé de Deus. Né? Não me coloca especialmente meu nome na oração, que eu já tive essa depressão, já fui curada. Deus vai me curar de novo. Deus está no mesmo lugar, Ele vai me dar força. Decimar, e só tenho a agradecer tudo que você, que eu coloco toda a minha família na oração, meu filho, todos da minha família, Decimar. E todos vocês da rádio, que Deus abençoe você e sua família, Decimar. Um abraço, fica com Deus, Decimar.
0: Um abraço. Marivalda, estou sempre do seu lado, querida. Estou do seu lado, para o que der e vier. Tamo junto. É isso aí, Marivalda. Depressão é isso. As pessoas não precisam de ouvir. Levanta daí, larga de frescura. Isso não existe. Isso você só atrapalha. Você está fazendo tudo errado. O que você tem que fazer é... Tô do seu lado, tô com você. Vamos lá, vamos junto. Tô aqui. Ficar ali do lado da pessoa, apoiar a pessoa, né? Ficar ali do lado da pessoa. Você vê o que a Marivalda disse? A mãe dela morreu de depressão. Parou de comer, parou de querer viver e morreu. Parou de comer, parou de querer viver. E a Marivalda tá se recuperando disso. A religião é importante? A fé é importante? Sim. Mas não adianta nada você ter a fé que remove montanhas, não adianta nada você ter uma fé gigante, de ir na igreja todo dia, de ir na igreja, de ir na missa, de ir no culto, mas se você não vai no médico, se você não toma o remédio que o médico manda tomar, não adianta nada. Nada. Não vai adiantar nada. Eu vejo gente, eu vou ficar, Deus vai me salvar. Mas se a pessoa não faz nada, não adianta. Eu conto sempre essa história do pescador, que tinha a maior fé do mundo. Tempestade. Pescador no meio do mar, o barco virou. E ele disse, Deus vai me salvar. Veio um helicóptero da marinha, e ele falou, não, pode ir embora, Deus vai me salvar. Veio uma lancha da guarda costeira. Não, pode ir embora. Deus vai me salvar. Passou por lá um navio cargueiro gigantesco, jogou a boia para ele e o pescador disse: não, pode ir embora, Deus vai me salvar. Morreu afogado. Não tinha como, morreu afogado. Chegou no céu bravo com Deus, falou: eu sou um homem de maior fé, sempre tive fé, e o Senhor não me salvou? Deus virou para ele e falou assim: eu não te entendo. Eu mandei um helicóptero, você não quis. Eu mandei uma lancha, você não quis. Eu mandei um navio, você não quis. É isso, gente. Então a gente tem que ter fé, claro. Mas a fé não vale nada sem a gente fazer as coisas. Não adianta nada eu ficar sentado aqui esperando que Deus faça as coisas para mim. Ele não vai fazer. Sou eu quem tem que ir atrás. Deus vai me dar força para eu correr atrás. Mesma coisa quando você está com algum problema de saúde, seja ele qual for. Não adianta ficar pedindo saúde para Deus. Deus já te deu. Deus já te deu os médicos. Deus possibilitou que os médicos aprendessem. Deus possibilitou que os cientistas criassem vacinas, que os cientistas criassem remédios, que os cientistas criassem cirurgias. Mesma coisa eu, né? Começo desse ano, veio o resultado do exame. Câncer de próstata. Câncer de próstata. O que eu fiz? Desesperadamente, fui atrás. Fui atrás do cirurgião, corri lá atrás da cirurgia. Qual que é a melhor cirurgia que tem? Vamos lá. Corri atrás rapidamente, entrei em contato com o plano de saúde, exigi que o plano de saúde fizesse o que era melhor para mim. No dia 13 de junho, Deus, com tudo isso que Deus me deu a cura. Como? Através das mãos de um grande médico, de um grande cirurgião. Isso é milagre, não é? Deus me fez descobrir que eu tinha o câncer. Deus me deu a força para correr atrás. Deus me deu um cirurgião maravilhoso. Deus deu a ele a ciência de saber operar um robô. Deus deu a ele a ciência de tirar aquele câncer. Deus fez ou não fez milagre para mim? Mas se eu fico aqui em casa com o braço cruzado esperando que Deus fizesse, o que Deus teria feito? Nada. Deus já tinha me dado tudo. Então, você que está me ouvindo agora, saiba que Deus já está agindo assim. Não é de outro jeito, né? A sua doença não vai sarar do nada. É você quem tem que correr atrás e resolver. Seja ela qual doença for. Pode ser uma doença na unha, pode ser uma doença no cérebro, pode ser a doença que for. Mas é Deus quem vai curar. Como? Com a sua atitude. Não adianta nada ter fé sem atitude. Beleza? Combinado? Então tá bom. E nunca na sua vida diga que uma pessoa que está com depressão está com frescura. Não faça isso nunca. Nunca. Jamais. 923 da Central. Continue mandando a sua mensagem para cá. 971-483-497. No final do programa, vamos sortear ingressos para você ir à Olambra, a maior festa das flores do mundo. 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Olha a hora, agora 9h24, voltamos às ruas, avenidas e estradas, a Rádio Central tomando conta da cidade. Rádio Central e o trânsito. Vamos fazer um resumo dessa manhã aí, Leandro Lopes, o que está acontecendo?
13: 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Decimar, fazendo um resumo geral sobre as rodovias aqui da nossa região. Sistema Anguera Bandeirantes, pistas livres. A Santos Dumont, motorista não tem dificuldades para acessar o aeroporto de Viracopos. Sentido contrário, tem lentidão ali no Parque Osiel para acessar a Prestes Maia. O corredor Dom Pedro, ambas as vias, o motorista não tem dificuldades nessa manhã de sábado. 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Um ótimo final de semana para você, meu amigo Decimar, e ao ouvinte central.
0: Valeu, Leandro Lopes. Bom final de semana para você. Bom trabalho durante todo o final de semana, né? Vamos agora à redação da Rádio Central. Olha a hora, 9:25. 9:25. Gabriel Ribeiro.
14: A Prefeitura de Campinas vai plantar quase 9.000 mudas de árvores nativas na região do Córrego do Pissarrão. A ação é uma compensação ambiental para retirada de vegetação no terreno onde vai ser construído o Hospital Metropolitano. O plantio começa na primeira semana de outubro. Para a construção do hospital vai ser necessária a retirada de 508 árvores, a maioria delas de médio porte, exóticas ou invasoras. Segundo o secretário de Serviços Públicos, o Ernesto Paulella, o trabalho é fundamental para nivelar o solo que vai receber a base do hospital. O secretário destaca ainda que o número de novas mudas é 17 vezes maior do que a quantidade retirada. Todo o material recolhido, como galhos e folhas, vai para a usina verde de compostagem para virar adubo para as praças e parques da cidade. O futuro Hospital Metropolitano promete desafogar o atendimento do SUS regional. A estrutura deve ter 400 leitos para casos de média e alta complexidade. O investimento total passa dos 550 milhões de reais, com prazo de conclusão em 3 anos. Da redação, Gabriel Ribeiro.
0: Muito obrigado ao repórter Gabriel Ribeiro, que durante toda essa manhã traz notícias, traz informações, né? Daquilo que está acontecendo aí pelo Brasil, pelo mundo e principalmente aqui na cidade de Campinas, né? Então, durante toda essa manhã, nós temos aí essas informações. Atenção, gente, bets, jogos. E aí? Você é contra ou a favor essas bets, né? Pois é, o Congresso Nacional vai debater se teremos ou não aí a proibição dos jogos por celular, das bets. A repórter Raíssa Abreu preparou uma reportagem sobre isso, né? Sobre o Congresso Nacional, o Senado, discutindo o fim ou continuidade das bets. Raíssa.
15: O Senado deve ter uma sessão de debates temáticos no plenário para discutir com especialistas o impacto das bets e as medidas necessárias para proteger a saúde e as economias das famílias brasileiras. A proposta foi apresentada pela senadora Damaris Alves, do Republicanos do Distrito Federal, e apoiada por outros 26 senadores. Damaris lembrou que o vício em jogos é especialmente danoso entre os mais vulneráveis, como idosos, crianças e adolescentes. Uma pesquisa recente da Frente Parlamentar Mista da Educação mostrou que 9,5% dos estudantes brasileiros de 11 anos já fizeram apostas online.
16: Quantas pessoas estão se suicidando por causa do endividamento? Por causa de jogos de azar? Malditos jogos de azar! Eu vou repetir: jogos de aposta não são investimento, são jogos de azar. Viciando meninos e meninas que depois querem desistir da vida porque estão endividados.
15: A proposta de sessão temática ainda precisa ser aprovada pelo plenário. Da Rádio Senado, Raíssa Abreu.
0: Muito obrigado, a Raíssa Abreu. Na Central, você fica sabendo de tudo. E agora, prestação de serviços. 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
0: A melhor equipe esportiva do Brasil, a equipe comandada por Beto Quinalha.

0: falando sobre o seu time do coração, hein? Quem que levantou a mão primeiro aí, o Edmo? Foi o Negreto? Opa, então vamos chamar. Repórter Gustavo Negreto, fala do Guarani.
1: Falar do Guarani é falar de uma equipe que está ansiosa. Ou, por que não, de um clube. Menos de 7 dias para a votação que pode representar o novo Guarani. Segunda, quarta e sexta-feira da próxima semana acontecerão reuniões e a votação decisiva para decidir se o clube se tornará ou não a SAF, que tem como principal interessado o empresário Roberto Graziano.
0: Ok, muito obrigado. Lembrando que o Guarani, né, tá vendendo aí o Mirandinha. É jogador atacante, né? Ele tá nesse momento, o Mirandinha emprestado lá na Coreia, mas se der certo, ele será vendido para o time coreano por mais de 3 milhões de reais. Ele tem 26 anos de idade. Ele tá lá na equipe do Jeonan Dragons da Coreia. Coreia do Sul. E se der certo, né? Ele será vendido para esse time. E nós teremos na semana que vem aí o acerto do arrendamento do Guarani, né? O Guarani que será arrendado aí para o empresário chamado Roberto Graziano, né? O pessoal chama SAF. Eu acho uma invenção, uma invencionice. Não tem negócio de SAF. É aluguel. O clube vai estar alugado. Né? O clube vai estar alugado. É essa a questão. O clube vai ser arrendado para esse empresário. É basicamente isso, é um arrendamento. Vamos falar agora da Ponte Preta. Amanhã tem jogo. Hoje também tem a questão do arrendamento da Ponte Preta. A Ponte Preta vai ser arrendada também. E o repórter da Rádio Central, Fernando César, ele traz os detalhes. Fala, Fernando.
2: Um sábado muito importante para a definição do futuro da Ponte Preta. Neste sábado está acontecendo, no Salão Nobre do Estádio Moisés Lucarelli, a Assembleia Geral Extraordinária de Associados e Conselheiros para a votação. Para a escolha, se a Ponte Preta vai mudar o seu sistema de administração. Ou continua como associação atlética sem fins lucrativos, ou se pode virar uma SAF, Sociedade Anônima do Futebol, com investimentos de terceiros e também visando lucros. É sim ou não, o associado da Ponte Preta vai votar. Em meio a isso, no domingo, a Ponte Preta entra em campo no estádio Moisés Lucarelli contra o CRB, jogo pelo Campeonato Brasileiro da Série B, a macaca que já está virtualmente rebaixada com apenas 10 pontos ganhos. O técnico Gilson Kleina trabalha a equipe e um provável time da Ponte Preta para pegar o CRB deverá ter Vinícius, Felipe de Mauro, Gabriel Caran, Diego Leão e Jota, Gustavo Teles, Danilo Barcelos, Manu e Denis, Brandão e Miguel. Apita o jogo do Rio de Janeiro, árbitro Yuri Elino Ferreira da Cruz. Assistente 1, Luiz Cláudio Regazzoni. Assistente 2, Rafael Carlos Tavares. No VAR, Michel Patrick Guimarães. E o quarto árbitro, Gabriel Henrique Meira. E a Central transmite com toda a seleção do rádio neste domingo, Ponte Preta e CRB. 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
3: Olha a hora aí. 9:42, 9:42, prestação de serviços, a Rádio Central ajudando a população de Campinas. Olha a hora, 9:42. Gente, prestação de serviços. 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Por quê? 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Olha a hora, 9h47, é a Rádio Central prestando serviços à população. Atenção, gente, nós temos agora 24 graus. Atenção, 24 graus, umidade relativa do ar de 66%. Hoje, depois do almoço, vamos até 29 graus, hein? Oxe Maria, hoje vai ter aquele calorão, hoje à tarde, prepare-se para o calor, tá? Em compensação, amanhã vai ter chuva. Amanhã não passaremos aí dos 23 graus. Olha que diferença hoje. 30, amanhã não passa dos 22, 23 graus. Que coisa, e com muita chuva amanhã na cidade de Campinas. Aí você olha o céu azul, você fala, mas não é possível que vai chover. Vai. Amanhã vai chover, né? Impressionante, você olha assim pro céu, você fala, não vai chover, vai, amanhã vai chover bastante, então já fique preparado, é a Rádio Central. Olha a hora, 9h48, olha a hora aí, ó, 9h48.
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0: na Rádio Central no show da manhã. Olha só, atenção, atenção, notícia, atenção, olha a notícia que acaba de chegar. Mulher é violentamente esfacada na rua Regente Feijó. Atenção.
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0: Atenção, gente. Lamentável. Uma tristeza. Uma mulher foi brutalmente esfaqueada no centro de Campinas, na rua Regente Feijó. Um homem furioso, de 22 anos, esfaqueou a mulher. Ele foi preso pela polícia militar após voltar ao local minutos depois de cometer as agressões. Um outro rapaz, que é amigo da mulher, tentou apartar, mas também acabou agredido. A mulher foi levada pelos bombeiros ao hospital Mário Gatti. Está internada no hospital Mário Gatti. O homem foi levado à delegacia da mulher. Nesse momento está sendo elaborado o boletim de ocorrência. Cenas absurdas, lamentáveis, que aconteceram nessa noite aqui na Regente Feijó, no centro da cidade. O centro da cidade que está destruído, que está largado. Você vai ao centro da cidade, um cheiro de urina, um cheiro de fezes, algo absurdo. E ninguém faz nada. Ninguém faz nada. Lamentável. E agora essa mulher, a reportagem está apurando direitinho agora o estado de saúde dela, mas enfim, ela foi esfaqueada, brutalmente esfaqueada, no centro da cidade, na rua Regente Feijó. Que tristeza, não? Acabaram com a nossa cidade, acabaram com o centro de Campinas. Que tristeza. 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

0: 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Olha a hora, olha a hora. 9h58. Hora da participação dos nossos ouvintes pelo nosso WhatsApp, não é? 97148347. Olha a hora aí, ó. 9h59, bom dia. Vamos ver quem mandou mensagem aqui pra gente.
1: Bom dia, Decimar. Quem fala é Maria Madalena de Oliveira, moro no Residencial Campinas Verde. Eu quero participar do sorteio da Olam. Eu quero ir na Festa das Flores.
0: Tá bom.
1: E também do Café Moraes. Tá
0: bom.
1: Por favor, leva o nome da família Oliveira Portela aos pés de Nossa Senhora.
0: Levo sim.
1: Desatadoras, tá? Por favor.
0: Pode
1: Beijos.
0: Deixar.
1: Beijos, fica com Deus. Um bom final de semana.
0: Beijo pra você. Levo sim, levo com todo o carinho do mundo, não é? E pra gente é uma alegria receber a sua mensagem, receber o seu carinho aqui na Rádio Central, viu, minha querida? Grande abraço pra você e grande abraço a todos aí da sua família, viu? Valeu mesmo, fico muito contente com a sua mensagem. Alô, bom dia.
2: Oi, Decimar, bom dia, Clarice. Bom fim de semana para todos vocês da rádio. Gostaria de participar do sorteio de café. Clarice Antolini, São Marcos, Valinhos.
0: Querida Clarice, um abraço para você, querida Clarice, lá do São Marcos em Valinhos. Tá concorrendo, com certeza, aqui ao kit do Café Moraes, né? Bom dia.
3: Bom dia, Decimar. Tudo bem com você? Você tá bem? Sua família tá bem? Andrezinho tá bem? A família dele?
0: Tudo bem.
3: Manda um abraço pro Andrezinho.
0: Tá.
3: Pra todos ouvindo, pra todos da Central.
0: Amém.
3: Meu nome é Hilda, moro no Jardim Ieda. Gostaria que você levasse meu nome, toda a minha família, Decimar, na desatadora dos votos.
0: Pode deixar.
3: Agradeço de coração. Tudo que você faz por nós, que Deus dá em dobro pra você,
0: eu
3: tá bom?
0: Eu que agradeço.
3: Bom final de semana abençoado pra nós.
0: Amém,
3: beijo,
0: Hilda. Tudo de bom, Hilda. Alô, bom dia.
4: Bom dia, Decimar. Bom, tudo certo?
0: Tudo
4: nada
0: bem.
4: Resolvido?
0: Opa!
4: Que tenha um dia de bênção, você e família, nós todos.

0: ですね、pelo equipe da rádio, que ouço vocês já há mais de 18, 10 anos. Não, 26 anos. Ok? O Decimar, eu quero agradecer a sua ajuda aí, da Sueli, que foi resolvido essa semana a luz aqui no posto, tá? Benedito Miliano. E põe meu nome no sorteio do Café Moraes. Ok? Que tenha um dia de bênção. Um abraço.
1: Opa, esse é o nosso ouvinte, né? Benedito Emiliano. Muito obrigado, Benedito. E eu quero agradecer ao Benedito Emiliano, né, pela mensagem. Um abraço para você, Benedito. Valeu, valeu, valeu. E eu quero agradecer também a minha querida amiga Sueli. Alô, Sueli Matos. Um abraço para você, muito obrigado. A todos que trabalham no gabinete lá do Rafa. Muito obrigado. Deu certo, portanto, lá o pedido do Benedito Emiliano, né? E aí é o seguinte, gente, ó, você que está me ouvindo agora, você que está me acompanhando, né? Se tiver qualquer reivindicação, qualquer coisa, manda para mim, eu converso com as pessoas, eu tento resolver. Não é tudo aquilo que a gente consegue resolver, não, mas a grande maioria a gente consegue. Porque a gente tem amigos, né? E eu tenho muitos amigos, a Sueli, todo o pessoal lá do gabinete são meus amigos e estão sempre me ajudando. Não a mim, ao Decimar, mas à comunidade, a população da região metropolitana toda. E não é só de Campinas, não. A gente tem conseguido muita coisa para, por exemplo, Hortolândia, né? Aí, você ouviu agora há pouco, tem Monte Mor, Sumaré, né? Todo o pessoal de Valinhos. A gente tem conseguido muita coisa. Tem coisas que dependem muito do prefeito, que às vezes o prefeito não faz. Tem coisas que dependem muito de, às vezes, uma questão de uma empresa, a empresa não quer fazer e tal, mas a gente está na luta, está na batalha, e muita coisa a gente consegue. Então, meu agradecimento a todos lá do gabinete, viu? Um abraço para a Sueli, um abraço para o Eduardo, um abraço para o Rafa, todo mundo lá do gabinete, muito obrigado, e a gente continua na luta, a gente continua na batalha. Então, se tem alguma coisa aí que a gente pode te ajudar, manda mensagem aqui para mim, tá certo? E mais uma vez, muito obrigado ao Benedito Emiliano, que mandou a mensagem aqui pra gente. Valeu mesmo, meu irmão. Valeu. Nós estamos aqui para isso, viu? Rádio, eu costumo dizer, rádio é para prestar serviço. Rádio que não presta serviço, simplesmente não presta. É isso. Rádio tem que ajudar as pessoas, existe para isso, tá bom?
2: Bom dia, meu amigo Decimar Leite, teu joelho do Parque das Camélias. Você está colocando em oração hoje a minha família, minha esposa falecida, meus filhos Wesley e a Deise, o Davi, meu neto, também rezar pela alma do meu Gerro Matheus, pela alma da minha sogra, Dona Lazinha, e para todos nossos amigos na oração no dia de hoje, para a tua família, para a família do Adi Aleixo, para a família do André, para a família do Padre Rodrigo, para a família do Creyson, para a família da Santa Amada, para a família do Jura, para toda a família do pessoal do esporte e para todos nossos amigos pedindo oração no dia de hoje. Vou rezar pra, também, pedir oração para a família Rosa, para a família, para a dona Lolita e para todos nossos amigos. Um abraço, meu irmão, fique com Deus, que Maria passe a nossa frente e um bom final de semana para nós todos.
1: Valeu, meu irmão.
2: Poxa, a família Rosa é do Sotião Mineiro, né, também desaparecido aí. Família Rosa do Sotião Mineiro. Manda um abraço para eles, né?
1: Alô, Sotião Mineiro, cadê o senhor? Grava uma mensagem, manda para nós aqui, Sotião. Alô, Sotião Mineiro, manda mensagem para nós aí, meu filho. Tá todo mundo preocupado querendo saber do Tião Mineiro? Alô, Sotião, cadê o Sotião Mineiro, hein? Tá todo mundo perguntando aqui do Sotião Mineiro que, né? Tá tudo bem com o senhor? Manda mensagem para nós aqui, estamos querendo saber do Sotião Mineiro.
3: Bom dia, Decimar Leite. Aqui é o José de Caio Neto, quero participar do kit Café Moraes. Obrigado.
1: Eu que agradeço, meu irmão. Com certeza, viu? Você tá participando aqui do sorteio do kit do Café Moraes, viu? Um abraço para você.
4: Decimar, bom dia. Tudo bem? Decimar, eu quero ganhar o Café Moraes, porque é bom demais. Meu nome é Zélia e sou aqui de Hortolândia.
1: Valeu, Zélia.
4: Obrigada.
1: Eu que agradeço. Mande sua mensagem para mim. Meu WhatsApp é 971-483-497. Eu vou repetir meu WhatsApp: 971-483-497. Olha a hora, olha a hora, gente. Não perca a hora, não perca o compromisso, não. Olha a hora aí, ó. 10:06, olha a hora, 10:06 na Central.
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1: Olha a hora, gente. Não perca a hora, não perca o compromisso. 10:08. 10:08 da Central. 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
1: 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Voltamos à redação da Rádio Central. Olha a hora, 10 da manhã, mais 15 minutos. Gabriel Ribeiro.
15: A Prefeitura de Campinas vai plantar quase 9 mil mudas de árvores nativas na região do Córrego do Pissarrão. A ação é uma compensação ambiental para retirada de vegetação no terreno onde vai ser construído o Hospital Metropolitano. O plantio começa na primeira semana de outubro. Para a construção do hospital vai ser necessária a retirada de 508 árvores, a maioria delas de médio porte, exóticas ou invasoras. Segundo o secretário de Serviços Públicos, o Ernesto Paulella, o trabalho é fundamental para nivelar o solo que vai receber a base do hospital. O secretário destaca ainda que o número de novas mudas é 17 vezes maior do que a quantidade retirada. Todo o material recolhido, como galhos e folhas, vai para a usina verde de compostagem para virar adubo para as praças e parques da cidade. O futuro Hospital Metropolitano promete desafogar o atendimento do SUS regional. A estrutura deve ter 400 leitos para casos de média e alta complexidade. O investimento total passa dos 550 milhões de reais, com prazo de conclusão em 3 anos. Da redação, Gabriel Ribeiro.
1: Muito obrigado, Gabriel. Projeto da vacina do herpes zóster está no Congresso. Projeto da vacina contra herpes zóster está no Congresso e está voltando agora para uma comissão para ver se vamos ter gratuitamente a vacina do herpes zóster nas nossas unidades básicas de saúde, nas UPAs.
16: A ideia é ampliar a vacinação gratuita para pessoas a partir dos 50 anos e também para adultos com imunossupressão ou outras condições que comprometam o sistema imunológico. O projeto que prevê a oferta gratuita da vacina contra o herpes zóster pelo SUS ainda precisa ser votado novamente no Senado. Depois das mudanças feitas pela relatora, senadora Mara Gabrilli, do PSD de São Paulo, e aprovadas na Comissão de Direitos Humanos, a Comissão de Assuntos Sociais terá que analisar o texto mais uma vez. Essa nova votação é necessária porque a proposta inicial foi alterada durante a análise nas comissões do Senado. Na primeira votação na Comissão de Assuntos Sociais, a atual relatora, a senadora Damaris Alves, do Republicanos do Distrito Federal, destacou que a vacina já tem registro sanitário no Brasil.
17: A vacina Corumbinante já possui registro sanitário no Brasil e a indicação para adultos a partir de 50 anos para indivíduos imunocomprometidos.
16: O texto previa, originalmente, a vacinação para pessoas com mais de 60 anos. A redução para 50 anos foi feita na Comissão de Direitos Humanos pela relatora senadora Mara Gabrilli.
18: A vacina recombinante contra herpes zóster apresenta eficácia elevada e perfil de segurança amplamente documentado, com proteção sustentada em diferentes faixas etárias.
16: O herpes zóster é provocado pelo mesmo vírus da catapora, que pode permanecer adormecido no organismo por anos e voltar a se manifestar principalmente com o avanço da idade ou em pessoas com o sistema imunológico comprometido. A doença provoca lesões na pele e dores nos nervos que, em alguns casos, permanecem por períodos prolongados. Com supervisão de Maurício Desante, da Rádio Senado, Yasmin Rodrigues.
1: Muito obrigado à repórter Yasmin Rodrigues, portanto, por essa informação da vacina da herpes zóster, projeto para que essa vacina seja gratuita nos centros de saúde. E olha aí, ó, vacina para pneumonia, governo de São Paulo amplia a vacinação da pneumonia para as pessoas com 85 anos ou mais. O José Elisomar Santana é o diretor de imunizações da Secretaria de Saúde do Estado. Então, o José Elisomar Santana, ele é o diretor de imunização do Estado de São Paulo. E ele vai explicar para os ouvintes da Rádio Central sobre isso. Atenção, todos que têm mais de 85 anos terão também de tomar essa vacina da pneumonia. Quem explica?
19: O Estado de São Paulo traz uma grande novidade para a população que tem 85 anos e mais. É isso mesmo. Então, para as pessoas com essa faixa etária, né, 85 anos e mais, não vacinadas ou que receberam apenas uma dose da vacina que protege contra a pneumonia, está indicado uma dose da vacina Pneumo20 em todas as nossas unidades básicas de saúde. Então, familiares de pessoas nessa faixa etária, procure uma das nossas unidades básicas de saúde, saiba como proteger essa pessoa que tem aí, né, 85 anos ou mais. Lembrando que a pneumonia é uma doença extremamente grave, muito frequente nessa faixa etária. Por esse motivo, a vacinação é extremamente importante e vale a pena procurar. A vacina, ela é segura, é bastante eficaz e traz uma proteção duradoura. É, uma dose única é o suficiente aí para manter o nosso idoso, né, a nossa população idosa protegida.
1: Muito bem, pneumonia.
19: Então, é isso, a grande novidade é chegando agora no calendário vacinal do idoso, a vacina pneumocócica 20, que vai proteger contra 20 sorotipos de pneumococos causadores, né, de pneumonia e outras doenças graves como meningite.
1: Perfeito.
19: Procure uma unidade básica de saúde, vacine-se e esteja protegido também contra essas doenças extremamente grave que pode levar a óbito, hospitalização, né, ou seja, prejudicar a qualidade de vida dos nossos idosos.
1: José Elisomar Santana, ele é o diretor de vacinas aqui do governo do estado de São Paulo, tá? Ele falou da vacina de pneumonia que já está à disposição da população que tem 85 anos ou mais. E para as pessoas de modo geral, a vacina da pneumonia de graça. Já está à disposição a vacina da pneumonia. E o José Elisomar Santana vai falar também agora sobre a vacina do sarampo. Sarampo voltando. Teve uma época aí que o pessoal falou mal de vacinas e teve muita gente que não vacinou. E agora está voltando o sarampo por causa disso. Muitos pais irresponsáveis que não levaram seus filhos para vacinar. E o sarampo está voltando. E tem sarampo até em adultos. E o José Elisomar Santana fala da vacinação nos adultos também. Por favor.
19: O estado de São Paulo continua em alerta máximo, né, em relação à situação do sarampo. Né? É importante lembrar que nós temos, né, circulação do sarampo aqui nos países vizinhos e pela grande circulação de pessoas é importante que mantemos a nossa população vacinada. Né? Então, a vacina hoje ela está indicada para as crianças a partir de 12 meses de idade com a segunda dose aos 15 meses de idade. Para os adultos que têm até 29 anos, precisa ter pelo menos 2 registros, né, de doses da vacina que protege contra o sarampo. E para as pessoas entre 30 e 59 anos de idade, precisa ter o registro de pelo menos 1 dose dessa vacina. Lembrar que a vacinação é a melhor forma de prevenção contra o sarampo, essa doença extremamente grave, né, sobretudo para as crianças, e que é altamente transmissível. Né? Então, precisamos manter a nossa população em alerta, os nossos serviços, né, estão de portas abertas, todos abastecidos, ou seja, temos vacina para todo mundo, então a gente precisa garantir que as pessoas que deveriam ou que podem se vacinar, garantir essa vacinação. Então, fazemos um alerta para que você compareça à unidade básica de saúde, se tem dúvida se já recebeu ou não a vacina, procure a unidade básica de saúde com o seu documento de identificação, nós vamos procurar a sua dose, né, o seu histórico vacinal nos sistemas de informação e, se for necessário, atualizar a sua caderneta vacinal. Vacine-se, proteja-se e proteja as pessoas que estão ao seu redor, né? Então, esse é o nosso recado, fica o alerta, vamos manter a população paulista livre da circulação desse vírus.
1: Obrigado, Zé Elisomar Santana, ele que cuida das vacinas no governo do estado de São Paulo. Bom, vamos voltar à redação da Rádio Central, porque atenção, você que está desempregado. Você está desempregado, atenção, hein? Atenção. Centenas e centenas de empregos. O Gabriel Ribeiro vai explicar pra gente.
15: Tá procurando emprego, quer voltar ao mercado de trabalho, tem oportunidade. Na próxima terça-feira, dia 22 de setembro, acontece o 18º Feirão de Emprego e Oportunidades de Campinas. O evento será realizado na CEASA, das 9h às 16h. Desta vez, são 1.600 vagas abertas em 30 empresas parceiras de vários setores. Tem espaço para quem tem ensino fundamental, médio ou superior. E atenção para os destaques das vagas. O maior volume é para a função de auxiliar de logística. São 300 vagas só no Mercado Livre, com salário de R$ 2.207. Já a maior remuneração é para farmacêutico, na Drogal, com um salário que passa dos R$ 4.600. Grandes marcas como C&A, Coco Bambu, McDonald's e MRV também vão fazer entrevistas direto no local. O secretário municipal de Trabalho e Renda, Paulo Sérgio de Andrade, destacou que o feirão é a principal ação da prefeitura para aproximar quem busca uma chance das empresas que estão contratando. E além do emprego, você também vai encontrar orientação para microempreendedor individual, o MEI, apoio do Sebrae e atendimento especial para a população migrante. Para participar, documentos. Leve documento oficial com foto, currículo impresso e a sua carteira de trabalho, seja ela física ou digital. Outra dica, faça o seu cadastro antecipado no site do CEPAT antes da terça-feira. Quem se cadastrar antes recebe uma carta de encaminhamento que garante prioridade na hora da entrevista. Vale lembrar que na terça-feira, que é o dia do evento, as unidades físicas do CEPAT Centro e os postos do Agiliza Campo Grande e Ouro Verde não vão abrir, porque toda a equipe vai estar trabalhando lá no feirão. Repetindo, portanto, Feirão do Emprego, terça-feira agora, dia 22 de setembro, das 9h até as 16h, na CEASA Campinas, que fica na rodovia Dom Pedro I, quilômetro 140,5. Para consultar todas as vagas, acesse CEPAT, C-P-A-T, CEPAT.campinas.sp.gov.br. Da redação, Gabriel Ribeiro.
1: Valeu, Gabriel. Emprego, gente, tem milhares de vagas, sabe? Mercados, restaurantes, tem muita gente oferecendo. Então, vá lá, de repente você pode melhorar aí a sua vida indo procurar esse trabalho. Na Central, você fica sabendo de tudo. Agora, o nosso momento de oração. 10h27, Rádio Central. A partir de agora, pelo Bom e Velho Rádio e pelo nosso canal do YouTube desse Mar Leite, estamos reunidos pedindo a proteção de Deus. Estamos reunidos em nome do Pai, em nome do Filho, em nome do Espírito Santo, e que São Frei Galvão, o primeiro santo brasileiro, abençoe a todos nós.

0: devoto e devota do nosso primeiro santo brasileiro, Frei Galvão. Eu, Padre Armênio, capelão do Mosteiro da Luz, te desejo que nosso Senhor Jesus Cristo e Nossa Senhora, a Imaculada Conceição, e Santo Antônio de Santana Galvão estejam hoje e todos os dias de tua vida ao teu lado para te proteger, dentro de ti para te conservar, à tua frente para te guiar, ao teu lado para te guardar e acima de ti para te abençoar. Que desça sobre você, sua família e todo o nosso povo brasileiro, pela intercessão de Santo Antônio de Santana Galvão, as bênçãos de Deus Todo-Poderoso, o Pai, o Filho e o Espírito Santo. Amém.
1: Eu consagro a Nossa Senhora Aparecida, na voz do Padre Vitor Coelho de Almeida, toda a família central.

0: Santíssima, que em vossa imagem milagrosa de Aparecida espalhais inúmeros benefícios sobre o Brasil. Eu, embora indigno de pertencer ao número dos vossos servos, mas desejando participar dos benefícios da vossa misericórdia, prostrado a vossos pés, consagro-vos o entendimento, para que sempre pense no amor que mereceis. Consagro-vos a língua, para que sempre vos louve e propague a vossa devoção. Consagro-vos o coração, para que depois de Deus vos ame sobre todas as coisas. Recebei-nos, ó Rainha incomparável, no ditoso número dos vossos servos. Acolhei-nos debaixo da vossa proteção. Socorrei-nos em nossas necessidades espirituais e temporais, e sobretudo na hora da nossa morte. Abençoai-nos, ó Mãe Celestial, e com vossa poderosa intercessão, fortalecei-nos em nossa fraqueza, a fim de que, servindo-vos fielmente nesta vida, possamos louvar-vos, amar-vos e render-vos graças no céu, por toda a eternidade, assim seja. Pela intercessão de Nossa Senhora Aparecida, Rainha e Padroeira do Brasil, a bênção de Deus Onipotente, Pai, Filho e Espírito Santo, desça sobre vós e permaneça sempre. Amém.
1: Graças a Deus. 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
1: Olha só, meu copo com água tá aqui. Na sequência, tem a benção da água. 10h37.
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16: E agora nós vamos pedir a Deus que abençoe a nossa água, a água que eu tenho aqui e a água que você tem aí. Senhor Deus Todo-Poderoso, fonte e origem de toda a vida, abençoai esta água que vamos usar com confiança, para implorar o perdão dos nossos pecados e alcançar a proteção da vossa graça contra toda doença e cilada do inimigo. Em nome do Pai, do Filho e do Espírito Santo. Amém. Lavai-nos, Senhor, de todo mal.
17: Graças a Deus. E agora vamos até a paróquia Bom Jesus. Chegou a hora de ouvirmos o querido amigo Padre Rodrigo Oliveira. Missas de amanhã, Padre Rodrigo, domingo, 7 e também às 10 da manhã. Querido amigo e irmão, bom dia!
18: Decimar, muito bom dia! Muito bom dia para o André Pereira, muito bom dia para todos os ouvintes aqui da Rádio Central. Nesta manhã de sábado, nós vamos rezar, nós vamos falar com Deus. E você, meu amigo, minha amiga, vai se preparando para o momento da fé, o momento da oração. Como nós estamos nos preparando para as missas de amanhã, domingo. Domingo, dia do Senhor, né? Amanhã será o dia da libertação. E eu digo que vai ser o dia da libertação, gente, porque amanhã eu estarei celebrando duas missas com a prece do exorcismo na fé de Nossa Senhora Desatadora dos Nós. Olha, será muito forte mesmo. Será uma bênção muito grande, principalmente para quem precisa se libertar. Você que está passando por uma tribulação espiritual, uma tribulação na família, uma doença, um vício, perturbações na mente. Olha, venha participar das missas, faça uma forcinha e esteja presente amanhã, domingo, dia do Senhor, às 7 da manhã ou às 10 horas da manhã. E a paróquia Bom Jesus fica no centro de Campinas, gente. É ali na rua Francisco Teodoro, 278, rua Francisco Teodoro, 278, é próximo ali do viaduto Cury e próximo também do terminal central, no centro da cidade. Olha, a paróquia Bom Jesus é o local aonde você vai receber a prece de libertação. Amanhã, domingo, 7 da manhã e 10 da manhã, missas com exorcismo. A paróquia Bom Jesus fica na rua Francisco Teodoro, 278, pertinho do viaduto Cury e do terminal central. Participe! Vamos rezar, gente. Vamos falar com Deus. Senhor Bom Jesus, na fé de Nossa Senhora Desatadora dos Nós, eu peço que o Senhor estenda as suas mãos e abençoe os ouvintes, as famílias. Eu peço que as tuas graças alcancem a vida e a família de todos. Conduza, Senhor, esta multidão às missas de libertação amanhã. Em nome do Pai, do Filho e do Espírito Santo. Amém. Povo querido, eu vou ficando por aqui. Você continua ligado no Show da Manhã com Decimar Leite. Tenham todos um ótimo final de semana. Até amanhã, domingo, nas missas e segunda aqui pela Central. Até lá.
17: Até lá, querido amigo Padre Rodrigo Oliveira, direto lá da paróquia Bom Jesus. Como é bom poder ouvir o Padre Rodrigo, né? Que delícia, que coisa gostosa o Padre Rodrigo, né? Falando ao nosso ouvido. Bom demais, bom demais. Agora, vamos até a cidade de Curitiba. Tá chegando o Padre Reginaldo Manzotti. Querido amigo e irmão Padre Reginaldo Manzotti, direto da cidade de Curitiba, para trazer a sua bênção de hoje. Padre Reginaldo! Muito bom dia!
19: Bom dia, querido filho e filha! Sábado, para alguns é descanso, para outros é trabalho dobrado, né? Eu brinco que é o segundo turno. O pessoal trabalha a semana inteira, fora chega sábado, tem que dar duro, sábado, domingo, botar ordem em casa. Vamos pedir a Deus nosso Senhor que sejamos fiéis nos momentos de tribulação. Que Nossa Senhora das Dores nos ajude nas horas da tempestade, em nome do Pai, do Filho, do Espírito Santo. Amém. Senhor Jesus, por tuas chagas fomos curados. Por tua cruz fomos libertados. Jesus, no início deste dia, Eu venho pedir a vós, Senhor, que em vosso próprio corpo levou nossos pecados ao madeiro, a fim de que morrêssemos para os pecados e vivêssemos para a justiça. Por tuas chagas fomos curados, Jesus. Pela cruz bendita, nós vos pedimos, dai-nos a graça de viver os frutos da tua redenção. Jesus, dai-nos a graça de viver hoje os frutos da tua redenção. Salve, ó cruz, doce esperança, concede aos réus remissão. Dai-nos o fruto da graça que floresceu na paixão. Louvor a vós, ó Trindade, fonte de todo perdão. Aos que na cruz foram salvos, dai a celeste mansão. Ó Santa Cruz bendita, no início deste dia, ajudai-me a levar firme a minha cruz. Ó Santa Cruz, instrumento de morte e de castigo, mas que pelo sangue redentor se tornou sinal de nossa salvação, Jesus, contigo quero viver, contigo quero morrer, para contigo ressuscitar. Jesus, dai-nos a graça de viver hoje os frutos da tua redenção. Pai nosso, que estais no céu, santificado seja o vosso nome. Venha a nós o vosso reino, seja feita a vossa vontade, assim na terra como no céu. O pão nosso de cada dia nos dai hoje. Perdoai-nos as nossas ofensas, assim como nós perdoamos a quem nos tem ofendido. E não nos deixeis cair em tentação, mas livrai-nos do mal. Amém. Nossa Senhora das Dores, ajude-me a viver. Dai-me forças para saber sofrer. Nossa Senhora das Dores, ajudai-me nas tribulações, que eu possa carregar a minha cruz, como Cristo, o teu Filho amado, fez. Amém. Bom dia a todos.
17: Padre Reginaldo Manzotti, direto da cidade de Curitiba, como é bom poder ouvi-lo, não? Que maravilha, que coisa boa. É, a sua bênção. Direto da cidade de Curitiba, o Padre Reginaldo Manzotti. Mas deixa eu te fazer uma pergunta, antes de colocar a bênção do Padre Donizete. O Padre Donizete Tavares de Lima é considerado o padre mais milagroso do Brasil, né? Ele é lá de Tambaú. Lembra do Padre Donizete de Tambaú? Pois bem, mas antes de colocar o Padre Donizete, deixa eu te fazer uma pergunta aqui, muito séria, né? 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
17: Beleza. Ele tá indo pro forró. Eu não consegui ir pro forró de tanta dor. 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
17: O Edmo, nós vamos colocar a bênção do padre Donizete. Mas antes, temos aqui ainda 2 ou 3 minutos para a gente colocar aqui os nossos ouvintes. Vamos lá. Bom dia.
0: Bom dia, Simar. Tudo bem com o senhor, com a sua família?
17: Tudo bem.
0: Com a turma da rádio.
17: Tá tudo certo.
0: Deus abençoe o senhor.
17: Você também, viu, querida?
0: Bom dia, Lucimar. Tudo bem? Tudo, a turma da rádio, tudo quem precisa de uma oração. Hoje eu peço oração para minha irmã Conceição, que ainda continua internada. Está bem malzona.
17: Tá.
0: Peço oração pelo Marco, que fez aniversário ontem. Peço pela Adriana, pela Yara, pelo Lucas, pelo Igor, pela Bia, pela Dona Maria, pelo Sebastião, pelos Mindo, Cristiane, Kimbri, Gabriel e o ex.
17: Tá.
0: Pelo Márcio, Mara, Lara, Ana Laura e a Bruna e o Vitor. E pra mim, me chamo Rosa, moro no Portal do Medeiros. E peço oração também pela alma do Comercino Proença, Sérgio Proença. Tudo de bom pro senhor, o senhor é um bom amigo.
17: Para você
0: fica
17: também.
0: Com Deus, Deus abençoe.
17: Fica
0: Deus
17: com Deus.
0: Deus sempre na tua frente.
17: Amém, nós todos. Deus te abençoe muito, querido. Muito obrigado.
2: Bom dia, meu amigo Decimar Leite. Deus abençoe o dia do senhor.
17: Amém.
2: Decimar, hoje eu tô atacando de azulejista hoje.
17: Aí, ó.
2: Aqui na minha casa, aqui. Pedrinha só segunda, terça-feira. Hoje é azulejista.
17: Deus te abençoe,
2: tá com
17: hein?
2: Deus aí, Deus. Deus abençoe o senhor e a família. Que
17: amém.
2: Dá bastante saúde e força. E vamos que vamos, macaquinha.
17: É, vamos ver o que vai acontecer, né? Nesse momento está acontecendo uma reunião para definir, né? O arrendatário aí da Ponte Preta, né? É, tem gente que fala que é SAF, né? É, eu resumo com o seguinte, é um arrendamento, nada mais que um arrendamento. O cidadão chega, vai dar tanto e fica lá com, e toma conta do futebol durante X anos, depois ele devolve. É um arrendamento. Não adianta querer inventar moda, falar que é isso aqui. Não, não, não. É arrendamento. É resumindo tudo. É igualzinho um arrendamento. Não muda quase nada.

0: Francimar, que tá sendo atrasado, já era pra me ter ligado aí, mas eu tava muito ocupado, mas continua te agradecendo, obrigado.
1: Imagina, é nossa obrigação, nada mais do que a nossa obrigação, viu, minha querida? É isso, rádio é pra ajudar, rádio é pra prestar serviço, não é pra ficar tocando música, e tem rádio que fica tocando música o dia inteiro. Ah, pelo amor de Deus, um desperdício, né? Muito bem. Então, para você e para todos os ouvintes da Rádio Central, vamos agora à poderosíssima oração do Padre Donizete de Tambaú.
2: Oremos, Deus, por ver se as nossas criaturas vistas, prestes legem, pede orantade em tua, pensa a princípio a ser Cristo, sobre nosso amém. Benedicta, onipotente, Pater, Filho e Espírito Santo, descende vós, Mãe de sempre, amém.
1: Graças a Deus, graças a Deus. Gente, vamos lá. Vamos agora ao sorteio aqui do kit do Café Moraes. Que beleza, não? Coisa boa que o Café Moraes voltando aqui com a gente, fazendo o sorteio, né? Ficamos alguns dias sem fazer o sorteio, voltamos hoje, né? Durante toda a semana também, durante todo esse mês, nós estamos sorteando ingressos para a festa de Olambra, né? Então, quem tá ganhando, a nossa produção tá ligando, aí combina direitinho da pessoa buscar, né? Buscar os ingressos. Mas o Café Moraes não. O Café Moraes é diferente. O Café Moraes, eu levo o café na casa da pessoa. Vamos ver para que bairro eu vou? Vamos lá então, deixa eu ver aqui direitinho para que bairro da cidade ou para que cidade eu vou, né? Para onde eu vou levar o Café Moraes? Vamos ver direitinho aqui para onde eu vou levar o Café Moraes. O bairro é Parque Jambeiro. Alô, pessoal do Parque Jambeiro. O telefone é 9-2392. 98-2392. E a ganhadora do kit do Café Moraes é Maria Esther dos Santos, Parque Jambeiro. Alô, Maria Esther, do Parque Jambeiro. Você ganhou o kit do Café Moraes, porque o Café Moraes é bom demais. Ao Edmo Aleixo, o meu agradecimento. Valeu, Edmo. Muito obrigado. Teve aí na folga do nosso querido amigo André Pereira, não é? E amanhã eu tô de volta, gente, 10 horas da manhã, na jornada esportiva do Jogo da Ponte Preta. Repito, amanhã, 10 horas da manhã, tem a transmissão do Jogo da Ponte Preta comigo, com Fernando César, com Beto Quinalha, com o nosso Marcos Luiz e com toda a equipe da Rádio Central. Meu muito obrigado, que Deus abençoe a você, que Deus abençoe sua casa, que você tenha um final de semana com a família. Nada na vida é melhor que família. Saúde, fé, otimismo, tudo de bom, viu, gente? Edmo, obrigado. Parabéns a Maria Esther dos Santos do Parque Jambeiro. E o nosso show da manhã volta na segunda, 7:00 da manhã, depois aí do horário eleitoral. 7 da manhã, 7 e pouquinho. Tchau, gente. Que Deus abençoe a todos. Bom final.

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1: 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Você não chamou gente mais não, Chitão?

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